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0: 9:11.
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2: Isso eu gosto, hein?

te amo, Roberto Carlos. Teve também Diego e Vitor Hugo desbloqueado em cima da mesa. Celular vibrou. Marjorie Chiano, tatuagem, Chitãozinho, Chororó. Ai, Maria.

0: Alô, Ederson Barbosa, muito boa noite. Obrigada pela companhia.
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nós. 9h47, João Bosco e Vinícius, Não Era Você, Roupa Nova. Agora sim, Zé Ramalho, Metamorfose Ambulante. Falando em Metamorfose Ambulante, gente, Santos acaba de fazer mais um gol sobre o Cruzeiro. Brasileirão Série A. E ó, tá jogando em casa, né? 2-0. Tá na frente. Tá de boa, 46 minutos do primeiro tempo. Tem algum santista ou cruzeirense de plantão aí nessa noite de sábado? Conta pra gente, 26010500. E claro, me conta qual é o seu time do coração, vai. O meu é Atlético Paranaense. Esse ano até que tá de boa, né? Não tá em primeiro lugar na tabela, mas tá de boa. Não tá tão ruim que nem os outros anos. Ó, fé em Deus, gente. Fé em Deus. Fé em Deus que esse ano vai, ó. Diogo Nogueira.

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1: Agora eu quero ver, hein? Quero ver se vocês conhecem o repertório.

saudação a essa banda. Isso. Olha o que eles prepararam pra gente agora, olha só. Todo mundo com as mãos pra cima, assim,

0: É, às 10 da noite, é assim. Declaração de amor, estou apaixonado e adoro amar você. Ô, Thiago, aliás, Diogo Nogueira. Tem Deus. Ai, meu Deus do céu. Pontualmente 10 horas. Vem comigo que eu tô aqui até às 10h30. Bora. 26010500 é nosso contato. Vem.
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a mensagem do Xande de Pilares? Bom, né? Clareou, gente. E quando menos esperar, clareou. Ah. Eric Land e Wesley Safadão, beijo das galáxias. Galáxias. Gente, que foi isso? Beijo das galáxias. Saiu! Teve também, vem, meu amor. E tem mais, ó, essa aqui. Essa aqui, gente, muitos artistas gravaram. A primeira quem gravou foi a Cássia Eller. E a letra dele, do Nando Reis. E essa roupagem aqui ficou

Extra de Shoppingzinho. Vem aí, programação do fim de noite, madrugada pra você. Amanhã, sete, aliás, amanhã é domingo, mas eu chego aqui mais cedo, às 16h. Estarei aqui te esperando. Não se atrase, já deixa aí tudo organizado, deixa o rádio ligado, coloca baixinho, deixa no cantinho e bora juntos fechar esse sabadão e esse domingo também, né? Domingão.

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0: não, viu?
1: Valeu, Doninha!
2: Obrigado,
1: Pedro. E aí, Arnaldo?
3: Obrigado. 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

Obrigado, Senhor, por este novo dia que está na barra do horizonte e vai acordando todas as criaturas para o trabalho. Obrigado, Senhor, por aqueles que trabalharam pela noite adentro, os padeiros, os motoristas de ônibus, os operários dos altos fornos, os médicos e as enfermeiras do turno da noite e os vigias que nos ensinam a ser vigilantes, pois nossos tempos são escuros e a vossa vinda sempre próxima. Senhor, eu não sei o que me acontecerá neste dia, mas sei por certo que vossa providência me protegerá com as mãos de um pai e o manto de uma mãe. Eu não sou perfeito, Senhor. Nós todos, homens e mulheres desta cidade e do planeta, temos algum defeito, alguma doença. Senhor, eu vos peço pelos menos favorecidos, que os órfãos descalços sintam vosso afago e vossos passos andando com eles. As viúvas sem voz percebam a firmeza com que defendeis sua causa. Os cegos sejam iluminados por vossa luz interior. A massa dos excluídos ouça um novo canto nascer do coração. Os deficientes físicos recebam de vós força e vontade incomuns em suas lutas. E a mim, ó Pai, ensinai-me a abrir a mão e o coração. Ensinai-me o caminho da solidariedade para me tornar vosso instrumento na construção de um futuro abençoado de justiça, fraternidade e alegria no espírito. Então, quando chegar o fim do dia e o fim dos tempos, minha consciência estará em paz por ter eu feito vossa santa vontade, e haverá vida sem fim.

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3: Bom dia, Coronel Vivida, bom dia, Paraná, bom dia, Brasil, bom dia, mundo. Estamos chegando para mais um programa, o Encontro de Gerações.

São 5:07, 5:07, estamos iniciando mais um programa, o Encontro Geração deste domingo, é hoje dia 13 de setembro de 2026, com muita alegria, com muita satisfação que chegamos para mais um dia de trabalho, esse dia maravilhoso, esse domingo bonito que está fazendo, um pouquinho frio, mas não está aquela coisa de frio, não, você pode levantar cedo, é para ficar mais tempo de varde ou para ouvir a nossa programação até as... Até 7 da madrugada, que é o Encontro das Gerações. Bom dia!

A nós trabalha nossa programação que tem na direção geral Padre Lino Baggio, direção administrativa executiva Frank Ariel Schiavini, na apresentação, na técnica de áudio, também na produção do programa eu, Toninho Silva, que abraço a todos, bom dia, ótimo domingo. Você pode entrar em contato com nós aqui através do 99915-1102, pedir a música de sua preferência, pode mandar sua mensagem de texto ou de áudio. Não, só não ligue, que a gente não atende, é somente mensagem de texto ou de áudio no 99915-1102, certo? Pedir a música de sua preferência e ajuda-nos a fazer a programação até às 7 da madrugada. 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Isso, vamos trazendo aí para cantar o Zilo Mais Usá-lo. Silêncio será ter, depois quem canta é o goiano e o paranaense Lamento de Peão. 5 horas 9 minutos, bom dia, Coronel Vida, bom dia, meu povo.

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3: Agora já são 5:16. É o programa Encontro das Gerações, que vai até 7 da madrugada. Às 7 é o Bruno Record Itália, né? Com o Moacir Miura e seus convidados. Depois tem a Santa Missa diretamente da Igreja Matriz. E depois da Santa Missa chega o Frank Ariel Schiavini e o programa Cultivando a Tradição até às 11 da madrugada, certo? Então você pode ficar escutando essa programação, ouvindo a programação aqui. Tá deitadão na cama? É, tá lá deitadão e ouvindo a programação. Obrigado pelo carinho da audiência de todos os domingos pela manhã. 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

0: É, agora são 5:15, aliás, 5:20, né? Um relógio pra cá marca 5:15, outro marca 5:20, né? Vamos acreditar naquele que é 5:15 pra demorar mais o programa. Tá, 5:20 e a Palote FM 88.7, programa é o Encontro das Gerações, programa de todos os domingos até 7 da madrugada. 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Mandar um abraço pessoal, sempre curtindo a programação. Alô, meu amigo Valdenir Baú, aí a sua esposa aí no Jacutinga. O meu amigo Tininho, também aí na Baixada, já conseguiu empregar os gansos lá ou não? Ainda não? Já estão empregados? Tá. Tem um casal de gansos que tá. Ele quer empregar os gansos para cortar grama, né? Ele tanto aluga os gansos como empresta, como. Conversa com o Tininho lá na Baixada, lá, aí na Restante Lando, que ele vai dar as maiores descartadas pros gansos dele, tá bom? Um abraço também pro Ivanir Comunello lá no Caçador, também a família Peruni aí no envolvido, né? O Celestino Krinkowski, na Mãe Rainha, alô, seu Dinor Tortelli, aí na linha Tortelli, o Neguinho também, a sua esposa, a dona Fernanda, também o Vânio Bussolari no Rio Quieto, alô, Dirceu e Mari Chaves no Caravaggio, todos vocês, aquele abraço, bom dia, obrigado pela audiência, família Tasca também aí no Caravaggio. Também o tem um outro rapaz lá que eu esqueci o apelido dele lá. Eu tenho que marcar aqui o apelido dele aí no meu caderno. Mas ele sabe pra quem que é. Eu acho que é o Traia, né? Não sei como é que é. Assim, eu trouxe assim que é o apelido dele. Puta, meu Deus do céu, né? Tem cada apelido também que tá louco, né? Alô, seu Adir Polês, também no Quisoré. Aquele abraço, bom dia, obrigado pela audiência. Dona Rosemaria Porcinski, seu esposo, também sempre curte a nossa programação da madrugada. E vamos, pessoal que já mandou um recado, quer ouvir música, então nós vamos fazer assim, nós vamos ouvir o pessoal que quer ouvir música conosco aqui, nós vamos já atender esse pessoal aqui, ó, bom dia.
1: Olá, bom dia, Toninho. Ó, Toninho, se for possível, então roda pra mim Viajando com Meu Amor, hein, beleza? Tô aqui já tomando chimarrão na Primavera 2 e curtindo teu programa, beleza?
0: Valeu, seu Rogério Oliveira, obrigado pela companhia da audiência. Vamos tocar assim, mas primeiro trazer para cantar aqui o Teodoro Mazo Sampaio, Viola em Noite de Lua, e depois quem canta é o saudoso Tini Lima, Viajando com Meu Amor. 5:23, bom dia.

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já são 5:30 e a Palote FM 88.7, programa é o Encontro de Ações, programa de todos os domingos. Abraço, bom dia pro Thiago Carmans, que é aí em Itapejar do Oeste, cidade do Salto Grande, lá do outro lado do Rio Chupim, ouvindo a programação, né, Thiago? É, um abraço pro seu pai também, pro seu mano, sua esposa também, pra sua mãe. E o seu filhinho também sempre curtindo a programação, né, Fábio? Tá dormindo ainda o rapazinho lá? Então tá bom, tem que descansar um pouco também, né? Ou deixar o pai e a mãe descansar. O pai e a mãe levantam cedo pra trabalhar e ele fica dormindo, né? Então tá certo, um abraço, Thiago, você e toda a sua família aí no Salto Grande, Itapejara do Oeste. Alô, seu José Amorim também, aquele abraço, bom dia, obrigado pela audiência, pediu música, já vai, vamos tocar também, tá bom? Ele pediu aqui o Milagre da Flecha e o Thiago Amorim pediu aqui com o Oswaldir e Carlos Magrão, Madrugando. Disse que hoje o churrasco é aí no Maria da Luz. É, já tá vindo um cheiro de churrasco lá do Maria da Luz cedo, né? O pessoal já levanta cedo. Esse não é pra ficar mais tempo de varna, é pra trabalhar mesmo, né? O Reinaldo, essas horas, já tá por lá, né? Tá até puxando a fila lá pra trabalhar o pessoal. Esse levanta cedo, é pra ir lá arrumar o churrasco, pra chegar, quando chegar 11:30, já entregar o churrasco, churrasco de gado, churrasco de porco também, né? E hoje vai ter no programa do frango, vai ter um leitão, um churrasco de leitão. Aí no sorteio, já vou denunciando desde já, tá bom? Depois vamos ver como é que nós vamos fazer o sorteio, mas hoje nós vamos inovar aqui, nós vamos fazer o sorteio que nós vamos fazer com o eletrônico, vamos sortear diferente hoje, pode ter certeza disso, tá bom? 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E isso, seu Eurides, um abraço pro senhor, sua esposa e todos os seus familiares, sempre com todo mundo chimarrão ouvindo essa programação. 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

É, hoje não está muito frio, apenas 15 graus de temperatura aqui no alto da Rua das Américas. E vamos em frente com o programa O Encontro de Gerações deste domingo. Um abraço, bom dia para você ligado conosco. Obrigado pela companhia e pelo carinho da audiência. A minha lista aqui é grande, né? Vamos passar um papel para cá, outro para lá, para pegar um caderno aqui. E mandar um abraço aqui pro seu Carlinho Lima, aí na linha Lima. Alô, Carlito Santos, aí no Lestir do Pinhal. Chico Polês, também o seu Demar Tortelli. Alô, Dirceu Bonassi, o Celso Bonassi. Também o meu padrinho Sebastião dos Santos, aí no São José Operário. E também pro seu Nelson da Silva, aí no São José. Para todos vocês, um abraço, bom dia, obrigado pela audiência. O seu Ulisses, já falei dele lá nos Quatro Irmãos. O Varela, aí no Ponto Chupim. O Varela e sua família, sua esposa, sempre curta a programação todos os domingos pela manhã, né, Varela? Aquele abraço, obrigado pela audiência também. O seu José, aí no São José Operário, né, ele curte a programação também. E mandar um abraço também pro seu Vanderlei Antônio, aí no Caravaggio também, toda a manhã curta essa programação. E também um abraço, bom dia pro nosso amigo Sabiá, aí no Santa Lúcia também. Aquele abraço, bom dia, obrigado pelo dia. Aquele melado lá, vou ter que contar uma coisa, cara, daqui um dia não tem mais, tá? Me trouxe dois descartáveis, um já foi tomado, assim, tipo, tive que comprar uns canudinhos pra tomar aquele melado, é tão bom que é. Um abraço pro seu Idésio Comunello e família aí na linha Tortelli. Também o meu amigo Hélio Lotti, o polaco da Santa Lúcia. O seu Adir de Lima, aí no Alto Pinhal. E o seu Lindomar Kunert, lá na Abundância. Todos vocês um abraço, bom dia, obrigado pela audiência também. Fala aí, Abundância, mandar um abraço pra dona Sandra Miller. Também sempre curta a coração todos os domingos pela manhã, lá na Abundância. Era seu esposo, né? O seu Natalício. Vamos com a música? Vamos atender aqui o seu José Amorim, que ele pediu a música e vai ouvir com o João Mineiro Marciano, Milagre da Frecha. Depois eu atendo o nosso amigo do ouvinte todos os dias, lá não tira o horário da palocha, que é o nosso amigo Thiago Kamansky. Ele pediu vazias assim, bom dia Toninho, ótimo domingo para todos. Na escuta, vamos buscar a carne hoje lá no Maria da Luz. Então tá bom, toca aí a música Madrugando com Oswaldir e o Carlos Magrão. Um abraço a todos, um abraço a você também mais uma vez, a toda a sua família e no Salto Grande Itapejara do Este. Canta então, João Mineiro Marciano, depois quem canta é Oswaldir e Carlos Magrão.

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programa O Encontro de Gerações. Essa é a Palocci FM 88.7 de Coronel Vida para o Mundo. Na comunicação, eu, Toninho Silva, quero dizer bom dia, ótimo domingo a todos vocês.

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5:49. Um abraço, bom dia pra dona Lourdes, Mari Somenzi lá em Mangueirinha também, curtindo essa programação, né, Mari? Obrigado pela companhia, pelo carinho da audiência também de todos os domingos pela manhã. A nossa lista aqui é grande, mas vou fazer o seguinte, eu vou mandar um abraço pessoal sempre curtindo a programação aqui, é porque a minha lista aqui é grande, então nós vamos, assim, nós esquece de falar do pessoal aqui, né? Dona, do seu Celso já falei, vamos ver aqui mais, que tem mais aqui. É, seu Natalino Dortense, que já falei também. Ah, alô, meu amigo Altamiro de Lima, popular Bugio, aí no Alto Pinhal. Aquele abraço, bom dia, obrigado pela audiência. É, ele gosta muito da música Amor em Segredo, vamos tocar depois, né? É, outra música que ele gosta também é do Coitelinho. Vamos dar um jeito de tocar também uma dessas duas aí, tá bom? Alô, meu seu Wilson, aí a dona Adelaide Dalla Costa, lá em Nossa Senhora da Salete, também aquele abraço, bom dia, obrigado pela audiência. É, como quem mais? Seu Vilmar Borsato, na linha Borsato. Alô, meu amigo Ney, a Camila Bernini, também sempre curte a programação. Oi, Tassir Vaca, como é que tá, meu velho? Tudo bem? Tomando chimarrão? É, e curtindo a programação. Ele é a dona Isabel, a esposa do Itacir Vaca, aí no Primavera 2. Seu Delmindo Miranda Vieira, lá no Alto Jacutinga. Também a dona Eva e seu Clare Escritura, aí no bairro Berga. Todos vocês, aquele abraço, bom dia, obrigado pela audiência todos os domingos pela manhã. Um abraço, bom dia também pro meu amigo Gilmar, o gato. Tá dizendo ele, bom dia, Gilmar, tudo bem por aí? Então, aqui tá tudo ótimo, né? Então, vamos de música, né? Porque daqui a pouquinho tem a oração do meu compadre Reginaldo Manzotti. Canta agora o Milionário José Rico, Pombinha Branca, faz tempo, né? Como é que é? Já tá escrito aqui, Vola Colomba. É, não, né, se eu falar que ele vai destroncar a língua, então não tem arrumado de língua, né? É, depois quem canta é o Luiz Moraes, Cheiroso e Dinheirudo. 5:51, bom dia.

faltando apenas 2 minutinhos aí para as 6 horas da manhã, essa música eu me encaixo só no cheiroso, né? Porque dinheirudo nada, né? Puta, essa música não é pra mim, né? Só na base do cheiroso, o dinheirudo, tá mais liso que do que bagre ensaboado, né? Então, um abraço, bom dia pro meu amigo Lico. Tá curtindo a informação, já mandou a foto aqui do chimarrão. O Lico fazia dias que não tava dando uma viajada, né, Lico? Então, e agora já tá de volta aqui em Coronel Vida hoje, vai pra missa também. Vamos se encontrar com o chefe lá hoje na missa, né, Lico? Então, mandou uma foto aqui dizendo bom dia pra você, Lico, bom domingo e obrigado pelo carinho, pela companhia da gente todas as domingo de manhã e todos os dias também, né? Que sempre tá mandando recado aqui, em quase todos os programas, manda recado aqui, que tá

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4: Bom dia, queridos filhos e filhas. Domingo. E aí, você sabe que todo domingo você tem um compromisso com quem? Com Jesus, é dia do Senhor. Então faça favor de fazer o caminho da igreja. Leva teus filhos, vá com tua família. E nós vamos, todas as manhãs dessa semana, pedir viver a graça da redenção. Você vai entender o porquê. Exaltação da Santa Cruz em nome do Pai, do Filho, do Espírito Santo. Amém. Senhor Jesus, por tuas chagas fomos curados. Por tua cruz fomos libertados. Jesus, no início deste dia, eu venho pedir a vós, Senhor, que em vosso próprio corpo levou nossos pecados ao madeiro, a fim de que morrêssemos para os pecados e vivêssemos para a justiça. Por tuas chagas fomos curados. Jesus, pela cruz bendita, nós vos pedimos, dai-nos a graça de viver os frutos da tua redenção. Jesus, dai-nos a graça de viver hoje os frutos da tua redenção. Salve, ó cruz, doce esperança, concede aos réus remissão. Dai-nos o fruto da graça que floresceu na paixão. Louvor a vós, ó Trindade, fonte de todo perdão. Aos que na cruz foram salvos, dai a celeste mansão. Ó Santa Cruz bendita, no início deste dia, ajudai-me a levar firme a minha cruz. Ó Santa Cruz, instrumento de morte e de castigo, mas que pelo sangue redentor se tornou sinal de nossa salvação. Jesus, contigo quero viver, contigo quero morrer, para contigo ressuscitar. Jesus, dai-nos a graça de viver hoje os frutos da tua redenção. Pai nosso, que estais no céu, santificado seja o vosso nome. Venha a nós o vosso reino, seja feita a vossa vontade, assim na terra como no céu. O pão nosso de cada dia nos dai hoje. Perdoai-nos as nossas ofensas, assim como nós perdoamos a quem nos tem ofendido. E não nos deixeis cair em tentação, mas livrai-nos do mal. Amém. Nossa Senhora das Dores, ajude-me a viver. Dai-me forças para saber sofrer. Nossa Senhora das Dores, ajudai-me nas tribulações, que eu possa carregar a minha cruz

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0: Agora são 6:09, depois da oração da minha compadre Reginaldo Manzotti, a bonita música do Barerita, Hipocrisia. Agora retornando com o programa, o Encontro de Gerações deste domingo, hoje dia 13, é 13 de setembro de 2026, né? Tá aí da oração, retornando com a programação. E aqui a gente, ontem a gente falava aqui, né? A gente perdeu o cunhado ontem, né? Acabamos de enterrar ele ontem por volta das 5 horas da tarde, estava trabalhando. Mas como disse aquela música do Ramiro Viola e o Pardini, ela, você radialista, muita gente tem que estar aqui alegrando o pessoal, né? Não demonstrar que a gente tá triste, mas fazer, a gente acontece, né? É, no dia 11 fez 15 anos da morte do meu querido pai, e acabou ontem perdendo um cunhado, né, que era casado com a minha irmã, que também já se foi, né? Mais nova do que eu, já se foi. Então a gente tá aí trabalhando e levando alegria para você aí no rádio, mas a gente não esquece daquilo que vai ficar guardado nos nossos corações, que é o nosso ente querido. 6:10, eu quero falar aqui da Borracharia Sorfato lá no Flor da Serra. 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

agora já são 6:13 e essa é a Palote, é o programa, o Encontro de Gerações de todos os domingos aqui na, aqui pela Palote FM 88.7. Abraço, bom dia pro o Eloy Balbinotti, já vou tocar tua música. Agora eu vou atender sim, vou atender o meu amigo Altamir de Lima, popular Bugio, lá do Alto Pinhal. Fazer seu Adir de Lima também, curtir a programação, mais uma vez um abraço, bom dia pela, e obrigado pela companhia da audiência lá no Alto Pinhal. Canta, Daniel, e mais o Pena Branca, Cuitelinha, depois que vai cantar o Ernesto Nunes, Querência Bertucci, 6:14, bom dia.

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1: É, 6:20, cheiro de churrasco aí lá da Maria da Luz hoje, né? Lá hoje a festa é lá no Maria da Luz, o pessoal já tá preparado lá pra a carne já tá espetada, a carne de gado, a carne de porco também, de leitão, e lá você vai ter um almoço hoje preparado por mão de mestre lá no Jardim Maria da Luz, a festa da padroeira Nossa Senhora da Luz, que foi no último dia 8, o dia de Nossa Senhora da Luz. Então, um abraço pessoal do Jardim Maria da Luz, tá curtindo a programação e já preparando a carne para as 11:30, está pronto para entrega. Nas 10 horas, tem a Santa Missa, né, Reinaldo? Tem a Santa Missa, 10 horas da manhã tem a Santa Missa, e depois da missa, a entrega do churrasco é de porco e também de gado. Se você, de repente, quer um churrasco, dá tempo, né, Reinaldo? Dá tempo de chegar por lá, deve ter um espeto meio de varde por lá, meio sobrando por lá, né, e pode espetar uma carne aí, pode assar e levar para casa, tá bom? Então, um abraço pessoal do Jardim Maria da Luz, curtindo essa programação. 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

0: 3:23. Um abraço para o Deus ligado conosco. 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Fala em farmácia Mais Saúde, mandar um abraço, bom dia pro seu Deocresto Alpizol e dona Agostinha, que é os pais da Liz, aí da farmácia Mais Saúde. Também seu Avelino Inhai, lá no Santo Antônio, no Jacutinga. Ainda pra Marta Lúcia, aí aquela que trabalha no Mercado Ponto. E também pro Pelantinho, como é que tá por aí? O Pelantinho também faz parte do pessoal que trabalha na padaria, levanta de madrugada pra escutar o programa e também ir pra trabalho, né? Pra deixar o pão quentinho pras 8 horas, quando abre o mercado, o pão tá prontinho pra você. Tem que tomar um cafezinho bom, é com o pão aí do ponto, né? Pelantinho, um abraço você também, a todos vocês, seus colegas de trabalho aí na padaria do ponto. Um abraço também pro seu Milton Piazentini no Santo André Jagutinga, seu Zanella no Caldecana, alô seu Idésio, como eu já falei dele, também o Helio Lotti, que é o popular polaco, e também seu Adil Lima e o seu Lindomar Cunha lá na Abundância. A todos vocês um abraço, bom dia, obrigado pela gente todos os domingos pela manhã. O que o Baita Galo quer aqui, uma barbaridade, ele pediu uma música e vamos atender, né? O nosso lema aqui, atender o pessoal, afinal de contas, se não fosse você ouvir nossa programação, nós estávamos aqui todo domingo de manhã, né? Vamos ver aqui, vamos para lá. Bom dia.
1: Bom dia, meu amigo Toninho. Bom dia. Bom dia. Bom dia. Queria ouvir a música com Moreninho, Moreninho.
2: Você quer com um rádio PX para comunicação?
1: João Boiadeiro. Bom dia. Bom dia, um abraço, um ótimo domingo a todo mundo que está ouvindo o Encontro de Gerações. Aqui tomando chimarrão.
2: Faz balanceamento.
1: Manda chimarrão para aí. Beleza?
0: Valeu, Aida. Ele quer ouvir a música do Moreira Moreninho, Zão Boiadeiro. Então vamos lá. Canta Moreira Moreninho, João Boiadeiro. Depois essa música do Marco Aurélio. É Farrapo de Gente. Lembrei do seu Demar Tortelli, lá na linha Tortelli, que gosta dessa música, né? Farrapo de Gente, quem canta é o Marco Aurélio.

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4: É, agora são 6:37. É com nós mesmo, Encontro de Gerações, que vai até as 7 da madrugada, né? Então já tá aí faltando poucos minutos para o encerramento do programa. Bom dia, seu Antônio. Mas o senhor tá tudo bem?
5: Você de noite com Marco Leandro, meu pai.
4: E o galo velho é daqueles que eles, quando bate a asa, já varreu o terreiro, né? De grande que é o galo. Um abraço, seu Antônio Ponce, obrigado por acompanhar da audiência. Pediu pra ouvir com o Mike Lian, meu pai, depois tinha um careiro pardinho em Cantos da Natureza. 6:38, bom dia.

0: 6:44 e a Palote FM 88.7, programa é o Encontro de Gerações. Bom dia.
1: Bom dia, Tony. Tudo bem?
0: Bom.
1: Tudo bem. O Didico, comando chimarrão, escutando. Boas músicas. Toque aí, se der tempo, o Sereno e a Samira. Beleza? Tudo de bom.
0: Valeu, meu amigo Gico, lá de lá do Honório Serpa, ouvindo a programação, obrigado pela companhia da audiência, pediu, vou ouvir então, bom exemplo, Sereno e Samira. Depois quem canta é o saudoso Gil de Freitas, Mula Preta. 6:45, o nome da farmácia Mais Saúde, Tatura e Metódica Silva, também da Borracha e Sorfato, lá no Flor da Serra.

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1: É 6:50, chegou o final do programa Encontro de Gerações desse domingo, hoje dia 13 de setembro de 2026. Quero deixar um abraço, um bom dia, deixar todos um ótimo final de semana, um ótimo domingo, um bom descanso a todos e até domingo, se Deus quiser. 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Fica cantando aí os Garotos de Ouro lá pro Ademir, lá de São Jorge do Oeste. Pediu, vai ouvir aqui com os Garotos Fandango, bailando tudo com a gente. Um abraço, bom dia, fui, tô indo.

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0: até 11 da manhã, né, avante com o nosso programa Record Itália, 4 pela Palote de FM. Nosso locutor deu um coi, Silvio Luiz Marcolina. Como diria o comunicador Reinaldo Claudino, Marcolina Boligão, famílias de respeito, famílias com tradição. É, falar o que o Reinaldo, as palavras que o Reinaldo fala é fácil.
1: O problema é imitar a voz do locutor Reinaldo.
0: Mandemos avante. É, la família Boligão e Marcolina, é, como diz o companheiro Reinaldo, família de respeito, de Lauro Social, Tela Chiesa, Lions, Flor da Serra, é, tante ante Lauri. E graças a Deus e Sofioi, Silvio em especial, lê um seguidor de questa tradição. Que micato que la vien, lá em Drio, no que gás comiciaco, ti no col tupupá. E compai de um clube, de uma empresa, qualquer dum escomícia, e que lá te dá la continuidade. Se te for falar em português, fica à vontade.
2: Ok, Master, eu acho que primeiro de tudo é... me vai falar um pouquinho em italiano quando me paro que são bravos.
0: Que dou conta.
2: Mas quando lê que tipo de, quando é informação, acho que é bom falar em português, porque é bom que mais gente também ouça.
0: Tudo em capice.
2: E todo mundo entende. Então, o primeiro de tudo é um privilégio que nós temos de ser de uma das principais origens. A italiana aqui em Coronel Vivida é muito forte. Depois vem a alemã, enfim, vem outras origens dele.
0: Que todos somam.
2: Exatamente, não tenha dúvida disso. E nessa parte que nos toca como italiano, vem quase que de berço várias ações, várias atividades que a gente vem vindo dos nossos nono, bisnono. É uma história que ela é ligada a muito trabalho, muita dedicação e também comunidade. Então, o fato de ter...
0: Nessa comunidade entra a fé, porque se não fosse a fé, aqueles, vamos dizer, aqueles coitados que eu digo, não que eram os miseráveis, mas de tanta luta que tiveram para que hoje nós tivéssemos o conforto que temos hoje.
2: Sem dúvida, aí se nós for conversar bastante aqui, nós vai remeter um monte de situação, aí envolve a parte da religião, a parte de culinária também, né? Muito forte, né? Então, assim, eu tive o privilégio, e todo mundo teria que ter esse privilégio, de ter crescido e vivido junto com os nono. E eu tive a oportunidade de ter os quatro nonos, tanto o pai e a mãe da mãe, como o pai e a mãe do pai. Mas ainda mais do pai e a mãe do pai, porque nós morávamos, quem não sabe a história, em Anjo da Guarda, e o nono morava muito perto de nós, nono e a nona.
0: Teu avô era Vittorio, Fioreto?
2: Não, Vittorio e Joana. Vitória e Joana são os pais do pai. E Valentim, sim, e Rosa.
0: Dos meus vizinhos,
2: vizinho da família. Tradicionalíssima,
0: o Valentim subiava que não tinha quem comparasse com ele. Mas parabéns para a família Marcolina e por vocês darem continuidade. Escoltemos a segunda música de um coi. Il tuo papà è de Guaporé?
2: Papà è de Guaporé e minha mamma è de Tucunduva.
0: Tucunduva, aderente Santa Rosa. E amici della cantoria. E Zé de Serafina Correa, ele me pupá, registro ali de Guaporé, porque Serafina pertencia.
2: Darente?
0: Pertencia a Guaporé na época, era distrito. E lá, Segá, reuniu e ia montar um grupo, um le do médico, que lá tu lê engenheiro, que lá tu lê agricultor, e ia montar um conjunto, um grupo musical, não para guadagnar sorte, para líder. Mas escuta como que canta bem. O Yamite de la Cantoria, lá de Serafina Correa, la música Vuto Venir, Giulia.

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1: Sicuro.
0: Di più di 20 anni?
1: Bem, Laura, como vim mais falar da formação, vou falar em português. A veterinária Esquimar, ela tem uma história que ela vai se confundindo já. Só para você ter uma ideia, por incrível que pareça, na outra semana que vem agora, dia 21, foi a fundação, foi feito o CNPJ. Então ela tem o CNPJ.
0: Já começaram a legalizar a coisa.
1: É, CNPJ, no dia 21 de setembro do ano 87.
0: 13 nós mais 26, 39.
1: 39 anos.
0: Vai para 40.
1: Isso. Mas nós abrimos ela ao público no dia 7 de outubro. Então, aquele negócio.
0: Um espaço reduzido.
1: Ah, sim, o espaço era um gigantesco, né? Era um porão na casa que está aí. Até hoje está ainda em pé, como diz o gringo. Que é ali na rua Fioreto, né? É, do ladinho que era o Santa Regina, que todo mundo conhece, sim, principalmente os mais velhos, né? Era uma área de 6x8 onde nós tínhamos a nossa loja. No ano 87, que é a primeira.
0: E essa atuação na área social, presidente do Lions, tesoureiro do Flor da Serra e outras atividades?
1: Não, eu acho que a gente tem que ter um legado. Eu acho que nada é por acaso também para acontecer, mas você tem que fazer acontecer também, né? Não é só você querer, você tem que fazer. Então, graças a Deus, eu tive oportunidade de estar à frente de muitas atividades.
0: Sindicato,
1: associações, enfim. E a própria, algum momento também, muito, procurei me dedicar muito forte aí à questão também da igreja também.
0: Quantos anos, presidente?
1: 8 anos como presidente, e eu fazia um trabalho que na época, acho que poucos ainda vão lembrar, eu fiz há uns 15 anos, nós recolhíamos todas as atividades que tinha nas comunidades, que envolvia, na época não tinha baile, festa, enfim, tinha a porcentagem. Essa porcentagem era recolhida na veterinária Esquimar. Então eu era um segundo tesoureiro para recolher aquela porcentagem das comunidades e prestei isso com muita serenidade, sempre com muita
0: transparência,
1: muita dedicação, principalmente quando se cuida de dinheiro dos outros. Eu tenho uma preocupação muito grande quando é dinheiro dos outros.
0: Eu sei disso do Flor da Serra. E na Capela Anjos da Guarda também a família contribuiu muito.
1: Ah, sim, nós somos um dos pioneiros lá, né? A família Marcolinda lá, junto com outras tantas famílias, são pioneiros lá, né?
0: Parabéns. E fizeram um reencontro lá, né?
1: Seguramente, foi uma coisa fantástica.
0: Mas quem que é você? Um mais gordo, outro mais magro, um careca?
2: Buongiorno, Moacir.
0: Buongiorno, Eloy.
2: A coisa é bem acompanhar ali.
0: Graças.
2: Com o Silvio Marcolino ali. Buongiorno.
1: Graças, graças.
2: Domenica. De quando pouquinho de manhã na carne com açúcar de Jardim Maria da Luz. Buongiorno.
1: Buongiorno, grazie.
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8: E nosso locutor de Ancoi, Silvio Marcolina, retransmito um abraço do meu amigo de infância e até hoje. Bom dia, amigo Moacir e Silvio. Um ótimo domingo. Avelino Inhaia.
9: Avelino Inhaia, pessoa do bem.
8: Esse não tem problema de revender fiado.
9: Esse é uma fortaleza.
8: um abraço,
9: Avelino.
8: É um dos coordenadores da caminhada até o Passo da Reserva. Que Deus o abençoe sempre e que mantenha. Que mantenha essa honestidade e trabalho, nem precisa, né? Porque se ele manteve até hoje. Silvio, esse status privilegiado. Ele é uma conquista tua, não caiu do céu de graça, de fazer viagens técnicas e turísticas. Estados Unidos, Israel, Itália foi basicamente turista. Mas quando se faz uma viagem técnica, você aproveita também para o turismo. Quando se faz uma viagem turística, aproveita também para observar a parte técnica e somar na vida não só da família, mas do município, do Brasil. Começamos por Israel.
9: Então, Moacir, eu estava aqui, até nós estávamos conversando, e nos últimos 3 anos tive grandes oportunidades. Duas viagens técnicas, envolvida através do segmento que a gente tem uma paixão de estar frente, que era a parte do Sindicato Rural, juntamente com todo o sistema FAEP, que é a Federação da Agricultura do Estado do Paraná. E no ano 23 nós tivemos uma viagem técnica para Israel e agora recente, poucos dias atrás, aos Estados Unidos. Então, falando de Israel especificamente, a gente não tem ideia. E para começar a falar de Israel, na verdade, né, assim, que para quem não sabe ainda, nós precisamos fazer uns 2 ou 3 informações importantíssimas. Uma delas é o tamanho de Israel. Israel, ele tem o mapa territorial de Israel é 10% do estado do Paraná. Porém, desses mesmo esses 20 e poucos mil quilômetros quadrados lá, eles têm 60% é deserto. E mesmo assim, são um dos países principais do mundo. Uma per capita aí que passa quase 60 mil dólares.
8: Enquanto essa no vocação Brasil tá... tecnológica.
9: Enquanto no Brasil nós estamos em 7, 8 mil dólares de per capita, lá estão com 60. Então é uma cultura muito grande, muito, muito forte.
8: Criatividade e esforço para pôr em prática.
9: E o que leva eles a toda essa situação, não tenha dúvida, Macir, é na parte tecnológica. A parte tecnológica é responsável por lá estar hoje como um dos países de primeiro mundo e principalmente para nós brasileiros também. Muitas tecnologias que nós usamos aqui, elas vêm de Israel. Vamos pegar um exemplo aqui para o pessoal ter uma noção um pouco melhor. Por exemplo, a placa de fotovoltaica. Eles foram um dos pioneiros. Foi lá no faz uns 15 anos mais ou menos. E hoje a pegada é forte no mundo inteiro.
8: Mas alguém tem que começar.
9: Exato. Então, só para você ter uma ideia, não foi só o começo, eles estão aprimorando. Por exemplo, vamos pegar uma placa hoje de 1 metro quadrado. Antigo, quando eles fizeram a primeira placa do metro quadrado, eles tinham uma capacidade X de produção de energia. Hoje, a placa que eles desenvolvem hoje, ela é 1/3 desse tamanho e é vezes 3 a produção.
8: É tipo o celular, diminuiu de tamanho e aumentou o potencial.
9: É nessa linha.
8: Parabéns pela viagem, pela conquista.
9: Se nós ficar falando aqui, dá um seminário, né? Mas tem que pegar aí um pouco de informação e a gente vai conseguir contribuir com o teu programa aí, com os ouvintes.
8: Demo avante com a outra música, adesso coi cassiatori, te sin dato della Italia, e della Italia te hai visto tante cose belle. Gavemos colhesto com esta música, Italia Bella.

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6: Silvio, retransmito mais uns trucão aqui. Bom dia, Moacir, bom dia, Silvio, Veneno. Por que Veneno? Por causa do três dedos?
7: Por causa do três dedos. Quem joga a bola sabe o que é isso.
6: O cara foi, meteu a bola, três dedos, errou, falou assim, gente, deixa possível Marculina fazer isso. Não invente.
7: Que quando não pega, ela dá a curva, daí é que não pegou o veneno.
6: Não pegou o veneno. Então, se você é o veneno no futebol, o Edson é o chuta-chuta no futebol.
7: Um grande amigo.
6: Primeiro jogo dele no Flor da Serra, fez 5 gols. E falei, vai, você conhecia o cara, porque que eu não tô pro Flor da Serra? Tava com medo que tomasse o teu lugar. Mas voltando aqui. Bom dia, Moacir, bom dia, Silvio, Veneno. Bom domingo a todos. Grandes você pelos trabalhos que realizam em nossa comunidade. Já que falamos em italiano, mas entendemos algumas coisas. Um abraço. Logo, ó, outro que trabalha para a comunidade, agora virou ministro, né? Logo estaremos indo na Capela Santa Clara, Primavera 2, ajudar na celebração da Santa Missa, da Eucaristia ou Missa. Deus abençoe a todos. E agora a pergunta: o que fazer? Ele que também trabalha na área técnica, o que fazer? Ah, eu achei que era para levar ele a jogar futebol lá nos Emirados. Mas é outra pergunta. O que fazer para o Brasil chegar perto da tecnologia de Israel?
7: Ah, na verdade, essa pergunta é do nosso amigo Edson. Viu, Edson? Na verdade, ouvintes, nós temos muitas coisas já avançadas no Brasil, né? Também nós não somos assim um país que está retrógrado a toda a parte de informática e tecnologia. Mas tem um segmento chamado de inovação e tecnologia, que esse sim tinha que ter os investimentos. E só para mim, eu tenho aqui sempre um tempo curto para fazer esse tipo de comentário, não começa em cima de uma mesa isso, sabe? Ele começa desde uma formação de pessoas que vem lá de criança, que vem depois de jovens e depois vai prosseguindo. Então, só para vocês terem uma ideia, as crianças em Israel, até 5 anos de idade, elas não vão para a sala de aula. Por quê? Porque eles entendem que a unidade familiar, o seio familiar, é a melhor formação que tem para uma criança. Porque o pai, a mãe e os nonos, os avós, como querem entender, eles... Eu já vi um vô e uma avó, o pai e a mãe querem mal de um filho. Então eles entendem que essas crianças têm que ter esse seio familiar. Daí eles vão, aí sim, aí é obrigatório durante todo o dia, até os 12 anos, eles têm um processo normal. A partir dessa idade, é seletivo. Aí sim, aí os que se despertam com mais, com mais QI, com mais inteligência, eles têm, entre aspas, um privilégio de começar a participar já em desenvolvimento de algumas atividades mais tecnológicas.
6: E eles vivem num meio cultural diferente do nosso.
7: Sem dúvida.
6: Como então, nós vivemos num meio cultural diferente dos nossos pais, os nossos filhos mais, os nossos netos mais. Não só o acesso à tecnologia, tecnologia através de celular, de computador, que às vezes exageram, mas porque os pais também já vivem no meio cultural e transmite para os descendentes.
7: Então são costumes e são ações que é formada dessa forma. Então é assim, essa resposta poderia ser muito mais, mas só investindo em tecnologia e inovação já é uma grande coisa. E uma delas, só para dar mais um exemplo, eu gosto sempre de dar exemplo do pessoal que está em casa, sabe o que eu estou falando. É, no Brasil já começou a ter, mas por exemplo, quem faz uma colonoscopia, uma endoscopia, olha o desconforto que é. Lá não tem esse desconforto. Lá desenvolveram uma cápsula, tamanho desses comprimidos maiores, que a gente até pode tomar com vitamina e coisa e tal, que você acaba ingerindo, faz todo o trato digestivo, chega o momento que você coleta, leva lá, tem milhares e milhares de fotos e centenas de que fazem uma recitação, com capacidade de quem vai pegar esse material, ter uma dimensão do que pode ou não ser tratado, ou se tem ou não alguma doença.
6: E ele complementa aqui, dar sequência desde a base até a velhice. Temos que conversar um dia mais sobre esses assuntos.
7: Estou à disposição.
6: E sem, é no 0800. Dê uma volta com a outra música, desço com o grupo Belunese, la música Venite Odone.

0: 9 da matina, programa Record Itália, com a Tela Palotti FM, nosso convidado é um coi, Silvio Luiz Marcolina, Adesso Ana Maria da Silva Carvalho, bom dia, tô na escuta com os nono, Marcolina e dona Iraci, muito obrigado, tô na escuta com os nonos, Marcolina e dona Iraci, Ângela Maria da Silva Carvalho.
1: A cuidadora.
0: Essa você conhece bem, né?
1: Cuidadora Ângela, um grande abraço para vocês, pro pai e a mãe. O nono e a nona.
0: O nono e a nona, a minha vizinha Iraci. Silvio, e a Itália?
1: Então, a Itália.
0: Já vamos escutar a música Itália Bella.
1: Sicuro. A Itália é um país em que sempre eu tive um sonho de conhecer e tive a oportunidade agora recentemente de estar lá, embora era uma viagem de turística, mas aproveitamos bem os 12 dias dentro da Itália, em que visitamos um país, para você ter uma ideia, que é um Paraná e meio, né? De área territorial.
0: Precisaria um mês?
1: Não sei, eu acho que precisaria mais. A Itália é riquíssima, talvez ali Oriente Médio, aquela região
0: indústria,
1: ali.
0: Indústria, cultura.
1: A Itália, com certeza, é um dos países com mais história no mundo. Muitas coisas estão ali na Itália e a gente conseguiu.
0: E tiveram origem na Itália.
1: Sem dúvida. Então a Itália é um país a ser conhecido e vale a pena, principalmente nós, os descendentes italianos, temos a obrigação de estar lá. Eu precisei 60 anos para ir para a Itália. Mas valeu a pena. Então a Itália é esse país assim, então ele é um país pequeno se comparar a alguns e grande a comparar a outros, né? Então é um Paraná e meio, então esse é o país Itália. E eles estão aí com 60 milhões de habitantes, nós o Paraná temos em 11, né? Então,
0: 60 milhões, eu acho que é a quantidade de italianos que veio pro Brasil ou com os seus descendentes.
1: É, o país que mais tem Itália, por fora isso. Da Itália é o Brasil, né?
0: É o Brasil.
1: Italianos fora da Itália. Mas assim, nós visitamos algumas regiões, começamos em Nápoles, fomos para Alana, em cima, mais na região da Toscana, mais pra cima, no Vêneto, em Veneza.
0: A Silene tem curiosidade da Toscana.
1: Toscana. A Toscana, ele é uma coisa cinematográfica. Todas as regiões que a gente teve a oportunidade de visitar, algumas cidades, são sempre cidade de colina. Sempre uma cidade está na colina. É um ponto estratégico, coisa de milenar lá e está na colina. Então, tu chega ali, te remete ao passado, tu remete quando tu estudava, sabe? Sobre a história do mundo.
0: E lá e vê.
1: E lá e tu vê, meu Deus, me belisca que eu estou aqui. Então, acho que vale muito a pena. Se falar em Roma, precisaria um meio-dia aqui para falar de Roma, né? Porque se tu quisesse saber, se, por exemplo, pega o Vaticano, que é claro que é a referência ali, que é um país dentro de Roma, um país de 44 hectares, né? Então é bem pequenininho, né? Então ali você fica extasiado, porque o que você consegue enxergar com os teus olhos e sentir, jamais tu vai registrar numa máquina fotográfica ou num vídeo que tu vai fazer.
0: E não é como ver pessoalmente
1: não
0: também.
1: Não tenha dúvida, Moacir. Você sabe disso, já esteve lá e é verdade isso.
0: Toninho.
1: Mas assim, a Itália como um todo, ela é muito rica em cultura, em culinária, enfim.
0: Gastronomia.
1: A gastronomia italiana, parece que quem faz a comida é sempre a mesma pessoa, desde aqui de Nápoles até lá em cima na Veneza.
0: É uma unidade.
1: Parece que o pão deles, a pizza, sei lá, que é mais famosa no mundo, é feito com a mesma massa, parece que é a mesma pessoa que foi confeccionar.
2: Buongiorno, Moacir, Silvio Cuzzani.
0: Buongiorno, Giannino.
2: O programa Recorda Itália. 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
0: Grazie, Generino. Nostro ouvinte Eloy, Generino e Piazzi participaram. 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Eu quis dizer na música que mostra com ele que. Não tem que cantar, não, com a Marcolina lá?
1: Não como é cantar. Cantar em Marcolina. Era na família Piccola, tem a Itália.
0: Ah.
1: Marcolina é a família Piccola.
0: E vem esse
1: ele vem da parte do norte da Itália, da região de Spain.
0: Quase tudo em nós e antenato.
1: Pá, meu papá vem da Venezia.
0: Venezia. É Venezia, Loura e Voleia que formaram um país. Sou de la Venecia. Um dia son dato entre o programa italiano e de Garmarosca lá em Guaporé, e um Marcolina, era de escoltar, taxista, ele andato lá de la Itália, demandasse conhecer Marcolina. Me igual a falar com cita, que não conhece Marcolina, bom sujeito não é. É que é na música que parla de la história, que lê com cita.

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6: Ei, amici, alegria.
7: Silvio, não entendi aqui o que o Avelino mandou. Amigo Moacir, tinha esquecido. Avise o Silvio que eu estou vivo. Você andou matando ele?
8: Não.
7: Mas eu matei o Alcides Ribeiro esses tempos. Daí ontem eu falei com o filho dele, eu falei, agora é original. Por quê? Deu na rádio que o Alcides Ribeiro tinha falecido. E era outro Alcides. Falando lá no velório ontem, eles falaram, os outros falaram que foram no velório, chegaram lá de uma outra pessoa. Esse pesava 150 quilos. Chegaram lá um cara magrinho. Ficaram um pouco lá, deram uma disfarçada e foram embora.
8: essa situação é verdade, porque também existia, né? Porque acabou falecendo um outro Avelino Iaia. E daí eu tinha essa informação bem rápida na rádio, acaba no dia a dia, você não tá toda hora escutando, né?
7: Teu amigo e teu cliente?
8: Não, é uma pessoa conhecida há 40 anos, é uma história.
7: Como diria o Reinaldo, uma pessoa do bem.
8: É uma pessoa do bem. E daí digo, não, é verdade, mas não pode ser. Mas como eu sabia que o Adélio De Carli, ela é muito amigo dele, e é amigo dele em função até pelo fato de ter servido exército, aquela coisa toda, digo, Adélio, me conta uma coisa, tu tá sabendo, Avelino? Digo, capaz, o que aconteceu? Não, eu vi na rádio, assim, e tal, né?
7: Aí você poupou uma viagem.
8: Daí o Adélio, capaz, tá enganado, não é? Daí ele, deixa eu ver, acabou ligado pra ele lá, pelo zap, coisa e tal. Não, ele tá vivo. Daí ele chegou na loja, disse, o homem, você tá vivo, por isso essa... Um abraço, Avelino.
7: Me disseram que quando eu ressuscitei lá no hospital, eu falei pra você, meu amor, eu tô vivo. Eu não lembro.
8: Que bom,
7: mas o
8: né?
7: Que eu lembro, o que eu lembro é que quando eu acordei, eu falei assim, eu sou Moacir Mior? Sim. Eu tô vivo? Sim. Eu acho que eu lembrei do Paulinho Micharia quando ele fala assim, eu não posso morrer. Os patos, os galinhos, marrecos.

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1: Florença, na Itália.
0: Inolado a cadeia. Mas é um ponto turístico.
1: Não, é Veneza, Veneza. Veneza. Marca Veneza. Florença é outra praça. Veneza. Né? Do Dormo, né?
0: Do lado ali tem a cadeia também.
1: É aquela praça que quando que o mar sobe um pouquinho, ela enche d'água. E tanto é que tem uns drenos lá que volta e meia a Veneza enche de água mesmo. Ela fica a cidade abaixo do nível do mar.
0: É verdade. Valdemar Poyer, meu amigo, meu irmão. Bom dia, Moacir. Abençoado domingo a todos, obrigado Valdemar, um bom domingo. E o Valdemar que no primeiro domingo do mês, a missa de manhã do Cursílio, que coordena a noite à lareira. Daí ele chegou de manhã ali, daí ele lembrou, e foi de novo à noite, o rapaz é de primeira, primeira
1: outra
0: qualidade.
1: Pessoa do bem.
0: Outra pessoa do bem. E pensa, e o que trabalha na festa São Roque, coisa louco.
1: Sim.
0: Parlemos de nosso aniversariante, giorno 13, Tainá Matei Rufato. Al giorno 15, Doreni Giareta, lá em.
1: Piazza Iguaçu.
0: Al giorno 16,

0: Adailson Graff, Nelson Aquilino Zanata, lá no Caçador, José Grolli e Rafael Piva. Al giorno 17, Maria Amélia Medeiros, La Mecomare Maria Costela, 50 anos de maridai, quase aprovado o casamento. Rodrigo José Stasiak, Messias Serginho Fontanível, fiol de Sérgio. Al giorno disdotto, Franciele Oldoni, Leodovina Liberato, professora, Evandro Celso, Helena Fernandes Quevedo, lá no Alto Pinhal, e al giorno disnove, Célia Roberti Testolin e Felipe Rufato.
1: E a tutti tem um estrucão.
0: Um estrucão a tutti e parabéns. Mais uma participação. Bom dia, Moacir, abraço a você e a demais presentes. Viva o nosso Verdão, que ganhou ontem 2-0 do São Paulo. Ô, Tchaico, vamos ter que torcer pro Corinthians hoje, homem. Hoje, Mengão empata ou perde e o Palmeiras fica na liderança. O Tchaico, José Adisseu Fogaça, palmeirense, esse sim é palmeirense dos verdes. Falando em palmeirense, uns trucou a Ricardo Felipe lá em Vilhena, Rondônia. Muito obrigado, meu amigo Tchaico, que Deus te abençoe e que... em que o Corinthians ganha do Flamengo hoje. Mas o Internacional melhorou, né? Ganhou até do Chapecoense.
1: Meu Deus do céu, que time, hein? É um time fantástico.
0: Ganhou até do Chapecoense.
1: Se virar a tabela, tá na frente quase.
2: Alegria.
1: O adversário. Alegria do adversário e o Internacional.
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0: Corinthians contra o Flamengo, mas quando precisa, precisa. Silvio, temos mais uma participação aqui, isso aqui é do Poleto. Poleto que esteve aqui.
1: Além tanto Poleto com a Coronel Elida.
0: Tem tanto Poleto aqui que agora saí aqui WhatsApp, mas é um barbeiro mesmo. E os Estados Unidos?
1: Estados Unidos foi uma viagem recente, né? Também proporcionada técnica pela FAEP, né? Federação.
0: Que aproveita para turismo também.
1: Que aproveita.
0: Esse comparativo da tecnologia americana e israelita?
1: Tudo a ver. Nós estamos num estado chamado Califórnia, que é o estado mais tecnológico dos Estados Unidos. Aliás, tão tecnológico que, só para vocês terem uma ideia, o estado da Califórnia, o PIB só do estado da Califórnia, ele é 1 trilhão a mais do que do Brasil. Então o Brasil tem 3 pontos alguma coisa e lá estão 4 pontos alguma coisa. 80% do PIB da Califórnia tem a ver com tecnologia. Então lá no Vale do Silício, se alguém tá nos Google aí, só dá um Google aí que vão ver o que é Vale do Silício. É onde tem as principais empresas tecnológicas do mundo. Algumas a gente visitou, a Google lá, enfim, a Invita, tem várias, são 8 das principais, estão aí. E por que que eu falo tudo a ver com Israel? Porque eles têm um intercâmbio muito forte tecnologicamente entre Estados Unidos e Israel. Então essas grandes empresas tecnológicas, elas estão nesses dois países, mais aí Israel em Tel Aviv, que é a cidade quase que a cidade de administrativa deles, né? Embora a capital é Jerusalém, né? Então eles têm um intercâmbio muito forte.
0: Eu sempre pensava isso. Que é tipo o Brasil, que São Paulo é a cidade mais importante, mas eu tinha essa confusão.
1: Tem Brasília,
0: cabeça,
1: né?
0: Eu acho que eu faltei na aula de geografia.
1: Então, os Estados Unidos tem esse fator, assim. E o que a gente trouxe de lá, entre tantas coisas que poderia... É outro assunto que teria que ter muito tempo para falar, mas é principalmente voltado aos costumes deles e a parte onde do respeito. Por exemplo, vamos atravessar uma faixa de pedestre lá. Lá você é tudo respeitoso, você tá a mãozinha erguida porque tá e ninguém passa aquela faixa de pedestre. Aqui às vezes o cara tem que dar aquela corridinha ou até correndo um risco e tal, enfim. É um exemplo de costume. E eles estão tão, a tecnologia tá tão grande que lá um dos as coisas que a gente observou, que na parte robótica estão fazendo já colheitas de horticultura com robótica, são máquinas que colhem alface. Por quê? Porque eles também estão com problema sério com a relação à mão de obra.
0: E no Chile também, né? Já fazem a colheita com
1: da uva, né? Já faz um bom tempo.
0: Temos aqui a participação do meu parente Anderson Poleto, Lestato 4 em programa Ancalu. Bom giorno, Moacir. Lembro dos primeiros pés de videira que o meu pai foi plantar. O Silvio passou lá em Palmeirinha, dando assistência ao meu pai Carlos Poleto. Grande abraço. Faz parte da história
1: das
0: videiras lá de Palmeirinha.
1: Ah, eu gostava e gosto muito de videiras, sou um apreciador muito de vinhos e, que é por sinal, na Califórnia nós estivemos visitando vinícola lá e viu o Poletinho. Eu falo de Poletinho porque é um gesto carinhoso aí.
0: Ele tem só 1,89m,
1: Lá, só pra você ter uma ideia, aqui no gente, eu tava falando até com os outros Poletos aqui que também fazem vinho, aqui eles coletam a uva pra fazer o vinho na faixa de 16, 18 bits, que eles chamam, que é um grau de açúcar. Lá, menos de 30, 35 é o grau que eles coletam a uva. Por isso que tem, os vinhos até são mais caros, porque a produção obviamente é menor, mas é uma produção altamente tecnificada e de muita qualidade no Vale Napa, ali na Califórnia, que são umas 400 vinícolas que eles têm lá. Mas tem uma notícia para dar, Moacir, que eu não gostei muito como consumidor de vinho que eu sou. Moderadamente, claro. Está diminuindo o consumo de vinho nos Estados Unidos. E a razão é uma só. A juventude está consumindo menos vinho.
0: Menos vinho.
1: E daí está diminuindo. Tanto
0: eles
1: é que tem algumas
0: pessoas. Você sabe que o vinho é bíblico?
1: Sem dúvida. O pão e vinho, né? Então ali vai ser bem interessante essa questão aí da informação da sobre.
0: Continuando nas participações aqui, a Helena Quevedo mandando um abraço. o Dalci Goldoni, lá em Pato Branco, mandando um abraço. O Ricardo Felipe, lá em Vilhena, mandando um abraço. Clair João Poleto, bom dia, Moacir e Silvio Luiz Marcolina, um grande abraço a vocês, grandes líderes de entidades, bom domingo a todos, um abraço, obrigado Clair, presidente Flor da Serra. Um abraço, Leomar Poleto. Monareto, Léo, mandando um abraço também. Estrucão,
1: Léo.
0: Bom dia. Guideia que ele queste. E
1: Léo, andar tantalho em si, meu amigo.
0: Ah, sim. Não vai dar para rodar o áudio do Reinaldo aqui. Silvio, mila graça de oferir o nosso programa. O tempo passa, o tempo voa. Loura, mila graça, está me bem.
1: Em italiano, graças a tutti que vai escutar e me guidei aqui no parla pouco italiano, porque prima de falar italiano toca rider italiano. E cuidado que rider é bem fácil, né?
0: Missão bom. 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
0: Tá legal. 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Escoltemos na última de um coi, col grupo La Mondina, La Música, Trece Biondi.

0: parte de Itália fica por aqui e volta contigo no próximo domingo. Na sequência, Santa Missa Dominical.
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0: Louvado seja nosso Senhor Jesus Cristo.
1: Para sempre seja louvado.
0: Irmãos e irmãs em Cristo, é um pedido de Jesus que rezemos pelas vocações. Pois a messe é grande, mas os operários são poucos. Assim, roguemos pelas vocações sacerdotais, religiosas e leigas, pelas famílias de nossa comunidade paroquial e por todos nós aqui reunidos, de maneira que por meio da oração constante da fé, proclamemos o nome de Jesus Cristo ao mundo. Nessa sintonia, com muito amor e muita devoção, rezemos juntos a nossa dezena do terço.
2: Pai nosso que estais no céu, santificado seja o vosso nome, venha a nós o vosso reino, seja feita a vossa vontade, assim na terra como no céu.

0: livra-nos do mal. Amém.
1: Ave Maria, cheia de graça, o Senhor é convosco, bendita sois vós entre as mulheres, e bendito é o fruto do vosso ventre, Jesus.
0: Santa Maria, Mãe de Deus, rogai por nós, pecadores, agora e na hora de nossa morte. Amém.
1: Ave Maria, cheia de graça, o Senhor é convosco, bendita sois vós entre as mulheres, e bendito é o fruto do vosso ventre, Jesus.
0: Santa Maria, Mãe de Deus, rogai por nós, pecadores, agora e na hora de nossa morte. Amém.
1: Ave Maria, cheia de graça, o Senhor é convosco, bendita sois vós entre as mulheres, e bendito é o fruto do vosso ventre, Jesus.
0: Santa Maria, Mãe de Deus, rogai por nós, pecadores, agora e na hora de nossa morte. Amém.
1: Ave Maria, cheia de graça, o Senhor é convosco, bendita sois vós entre as mulheres, e bendito é o fruto do vosso ventre, Jesus.
0: Santa Maria, Mãe de Deus, rogai por nós, pecadores, agora e na hora de nossa morte. Amém.
1: Ave Maria, cheia de graça, o Senhor é convosco, bendita sois vós entre as mulheres, e bendito é o fruto do vosso ventre, Jesus.
0: Santa Maria, Mãe de Deus, rogai por nós, pecadores, agora e na hora de nossa morte. Amém.
1: Ave Maria, cheia de graça, o Senhor é convosco, bendita sois vós entre as mulheres, e bendito é o fruto do vosso ventre, Jesus.
0: Santa Maria, Mãe de Deus, rogai por nós, pecadores, agora e na hora de nossa morte. Amém.
1: Ave Maria, cheia de graça, o Senhor é convosco, bendita sois vós entre as mulheres, e bendito é o fruto do vosso ventre, Jesus.
0: Santa Maria, Mãe de Deus, rogai por nós, pecadores, agora e na hora de nossa morte. Amém.
1: Ave Maria, cheia de graça, o Senhor é convosco, bendita sois vós entre as mulheres, e bendito é o fruto do vosso ventre, Jesus.
0: Santa Maria, Mãe de Deus, rogai por nós, pecadores, agora e na hora de nossa morte. Amém.
1: Ave Maria, cheia de graça, o Senhor é convosco, bendita sois vós entre as mulheres, e bendito é o fruto do vosso ventre, Jesus.
0: Santa Maria, Mãe de Deus, rogai por nós, pecadores, agora e na hora de nossa morte. Amém.
1: Ave Maria, cheia de graça, o Senhor é convosco, bendita sois vós entre as mulheres, e bendito é o fruto do vosso ventre, Jesus.
0: Santa Maria, Mãe de Deus, rogai por nós, pecadores, agora e na hora de nossa morte. Amém.
1: Glória ao Pai, ao Filho e ao Espírito Santo, como era no princípio, agora e sempre. Amém. Ó meu

0: Senhor Jesus.
1: São Roque, rogai por nós. São Vicente Palote,
2: rogai por nós.
3: Com muita fé, rezamos juntos a oração pelas vocações 2, na página 62 do livrinho, quem pegou.

nossas famílias, pelas nossas escolas, e continuai a repetir o convite a muitos de nossos jovens. Dai

0: Senhor, quantas vezes devo perdoar se meu irmão pecar contra mim? Até 7 vezes? Querida comunidade aqui presente e aos que nos ouvem pela Palote FM, bom dia.
1: Bom dia.
0: Celebração do 24º domingo do tempo comum. Hoje a liturgia está a cargo da catequese, etapa terceira. Irmãos e irmãs, reunidos em assembleia litúrgica para celebrar o mistério pascal, somos inseridos na dinâmica do Pai, assumir um perdão ilimitado, deixando-nos ser modelados pela misericórdia de Deus, sendo capazes de amar, perdoar e recomeçar sempre. Vivenciando este mês da Bíblia, acolhamos a força transformadora da palavra que orienta, ilumina e dá sentido à nossa vida. Nesta sintonia, participemos juntos da procissão de entrada cantando.
2: Cântico 117.

0: Em nome do Pai, do Filho e do Espírito Santo.
1: Amém.
0: E que a graça de nosso Senhor Jesus Cristo, o amor do Pai e a comunhão do Espírito Santo estejam sempre convosco.
1: Bendito seja Deus que nos reuniu no amor de Cristo.
0: Comunidade, dia de nós nos encontrarmos com Jesus ressuscitado, como os apóstolos na tarde de Páscoa. Viemos na casa de Deus para louvá-lo e para agradecê-lo. Agradecemos a semana que se encerrou e peçamos bênçãos e graças para essa nova semana que se inicia. Vamos também sermos solidários e rezarmos pelos nossos irmãos doentes, por aqueles que choram a perda dos seus entes queridos e por aqueles que pedem pelas nossas orações. Peçamos também a Deus perdão. O evangelho de hoje, Pedro pergunta a Jesus quantas vezes se deve perdoar. E Jesus, com outras palavras, disse: sempre. Não tem limites o perdão. Sempre. Nós que às vezes limitamos o nosso perdão. Arrependidos, peçamos a Deus pelas nossas dificuldades de perdoar, peçamos pela sua misericórdia, pelo seu perdão.
1: Cântico 31.

0: Deus, Pai Todo-Poderoso, tende piedade de nós, perdoe os nossos pecados e nos conduza à vida eterna.
1: Amém. Cântico 51.

0: Oremos. Ó Deus, vós que criais e governais todas as coisas, volvei para nós o vosso olhar e para sentirmos a ação da vossa misericórdia, dai-nos a graça de vos servir de todo o coração. Por nosso Senhor Jesus Cristo, vosso Filho, que é Deus e convosco vive e reina na unidade do Espírito Santo por todos os séculos dos séculos. Amém.
1: Vamos ouvir a palavra de Deus que nos alimenta e orienta. Ouçamos com atenção.
2: Leitura do livro do Eclesiástico. O rancor e a raiva são coisas detestáveis. Até o pecador procura dominá-las. Quem se vingar encontrará a vingança do Senhor, que pedirá severas contas dos seus pecados. Perdoa a injustiça cometida por teu próximo, se alguém guardar raiva contra o outro. Como poderá pedir a Deus a cura, se não tem compaixão do seu semelhante? Como poderá pedir perdão dos seus pecados, se ele é um mortal, guarda rancor? Quem é que vai alcançar perdão para os seus pecados? Te lembra do teu fim e deixa de odiar. Pensa na destruição e na morte, e persevera nos mandamentos. Pensa nos mandamentos e não guarde rancor do teu próximo. Pensa na aliança do Altíssimo e não leves em conta a falta alheia. Palavra do Senhor.
3: Graças a Deus.

0: Leitura da Carta de São Paulo aos Romanos. Irmãos, ninguém entre nós vive para si mesmo, ou morre para si mesmo. Se estamos vivos, é para o Senhor que vivemos. Se morremos, é para o Senhor que morremos. Portanto, vivos ou mortos, pertencemos ao Senhor. Cristo morreu e ressuscitou exatamente para isto, para ser o Senhor dos mortos e dos vivos. Palavra do Senhor.
1: Graças a Deus.

0: Senhor esteja convosco.
1: Ele está no meio de nós.
0: Proclamação do Evangelho de Jesus Cristo segundo São Mateus.
1: Glória a vós, Senhor.
0: Naquele tempo, Pedro aproximou-se de Jesus e perguntou: Senhor, quantas vezes devo perdoar se meu irmão pecar contra mim? Até 7 vezes? Jesus respondeu: não te digo até 7 vezes, mas até 70 vezes 7. Porque o reino de Deus do céu é como um rei que resolveu acertar as contas com seus empregados. Quando começou o acerto, trouxeram-lhe um que lhe devia uma enorme fortuna. Como o empregado não tivesse com que pagar, o patrão mandou que fosse vendido como escravo, junto com a mulher e os filhos, e tudo o que possuía, para que pagasse a dívida. O empregado, porém, caiu aos pés do patrão e, prostrado, suplicava: dá-me um prazo e eu te pagarei tudo. Diante disso, o patrão teve compaixão, soltou o empregado e perdoou-lhe a dívida. Ao sair dali, aquele empregado encontrou um dos seus companheiros que lhe devia apenas 100 moedas. Ele o agarrou e começou a sufocá-lo, dizendo: paga o que me deves. O companheiro, caindo aos seus pés, suplicava: dá-me um prazo e eu te pagarei. Mas o empregado não quis saber disso. Saiu e mandou jogá-lo na prisão até que pagasse o que devia. Vendo o que havia acontecido, os outros empregados ficaram muito tristes. Procuraram o patrão e lhe contaram tudo. Então o patrão mandou chamá-lo e lhe disse: empregado perverso, eu te perdoei toda a tua dívida. Por que tu me suplicaste? Não devias tu também ter compaixão do teu companheiro, como eu tive compaixão de ti? O patrão indignou-se e mandou entregar aquele empregado aos torturadores até que pagasse toda a sua dívida. É assim que o meu Pai que está nos céus fará convosco, se cada um não perdoar de coração ao seu irmão. Palavra da salvação.
1: Glória a vós, Senhor.
0: Irmãos e irmãs, nós ouvimos as leituras e o evangelho para assim nós podermos santificar o dia do Senhor. É através da palavra que Deus nos educa, nos orienta, nos recomenda e nos conduz pelos bons caminhos. A primeira leitura diz o autor do livro de Eclesiástico: quando se alimenta desejo de vingança ou de raiva, não se alcança a justiça, mas se promove sempre mais complicações. Por isso é preciso ir além da justiça e alimentar sentimento de misericórdia, porque o perdão dos pecados é uma das condições para a gente alcançar o perdão e a graça de Deus. E nós, quando somos humilhados, quando somos injustiçados, como agimos? Alimentamos desejo de vingança ou manifestamos misericórdia e perdão? Sempre é bom lembrar que vingança gera sempre mais vingança, ódio, sempre mais ódio, violência, sempre mais violência. E nós não podemos ter essa atitude. A atitude do cristão não deve pagar o mal com o mal, mas sim pagar o mal com o bem. E no evangelho nós ouvimos que entre os judeus discutiam quantas vezes deviam perdoar o próximo. Uns diziam que uma só vez, outros diziam duas ou três vezes. Mas todos estavam de acordo que depois da quarta vez devia se punir. Os apóstolos querem saber de Jesus o que ele pensa sobre isso. O número 7 na Bíblia indica a totalidade. E Pedro, assustado, pergunta a Jesus: Senhor, não vai me dizer que temos que perdoar até 7 vezes? E Jesus respondeu: Pedro, eu não te digo 7 vezes, mas 70 vezes 7. Ou seja, sempre. E para descrever esse pensamento, Jesus conta a história dos dois devedores, para mostrar a distância que existe entre o coração de Deus e o coração do homem. 10 mil talentos é a grande fortuna que o homem deve para o seu patrão. Isso equivale a 340 mil quilos de ouro. Para pagar uma dívida dessa, seriam necessários 200 mil anos de trabalho de um operário. Esse número é infinito e serve para mostrar a grandeza da misericórdia de Deus, pois não há pecado que Deus não possa perdoar, nem que seja uma quantia de 340 mil quilos de ouro. Não há pecado que Deus não possa perdoar. Por quê? Porque não há pecado maior do que o amor de Deus. Em contraste à bondade de Deus, nós encontramos a mesquinhez do coração do homem, que não é capaz de perdoar nem as menores ofensas, pois 100 moedas equivale aos 3 salários mínimos. Veja bem a diferença: 340 mil quilos de ouro por 3 salários mínimos. Ele foi perdoado pelo patrão, mas ele não perdoou o seu irmão. Irmãos e irmãs, e a nossa atitude qual é que é? É semelhante à do patrão, que é Deus, ou semelhante à mesquinhez do coração de homem que não perdoa nem as menores ofensas? Desta parábola nós podemos concluir: somos todos filhos de Deus, por isso devemos perdoar como Deus perdoa, ter um coração semelhante ao dele e amar-nos uns aos outros como Deus nos ama. No mundo há 3 tipos de pessoas, e de uma delas eu me quadro, você também se enquadra. Há quem retribui o bem com o mal. Você faz o bem e em troca recebe o mal. Há o que retribui, esses são os maldosos. Há o que retribui o mal com o mal e o bem com o bem. Estes são os justos. E há aquele que retribui o mal com o bem. Esses são os filhos de Deus. Ser cristão, ser filho de Deus, é mais do que ser justo. Por isso Jesus nos ensinou a rezar o Pai Nosso e pediu que rezássemos todos os dias: perdoai as nossas ofensas, assim como nós perdoamos a quem nos tem ofendido. E nós não devemos pensar que Deus fecha os olhos fingindo não ver o erro cometido. Isso não é perdão. Não se cura um aleijado cobrindo os membros deformados com um manto. O pecado é algo muito sério que destrói o íntimo do pecador. Por isso Deus perdoa e convida o pecador a mudar de vida, que deixe de lado o egoísmo e comece a amar como filho de Deus. Para nós cristãos, perdoar é abrir o nosso coração para acolher a pessoa que errou, sem guardar mágoa de quem nos ofendeu. É missão do cristão mostrar para o pecador o mal cometido e ajudá-lo a se recuperar, para que ele possa construir novamente a sua vida. É mais ou menos isso que Jesus nos ensina no evangelho de hoje: ajudar o pecador se recuperar e não condená-lo. E na segunda leitura, São Paulo diz que nós não devemos viver para o nosso próprio egoísmo, mas viver para o Senhor, porque quer vivos, quer mortos, pertencemos ao Senhor. Foi justamente por isso que Jesus morreu e ressuscitou, para ser Senhor dos mortos e dos vivos. Portanto, na comunidade deve prevalecer a lei do amor, e não o meu modo de pensar, falar e agir, ou o modo de pensar, falar e agir do meu setor de pastoral e do meu movimento. Na comunidade se deve buscar sempre a unidade na diversidade, para que haja sempre verdadeira comunidade cristã, e não confundirmos unidade com uniformidade. Uniformidade é uma semelhança exterior, e unidade é o espírito que nos unifica interiormente. Se nós não formarmos unidade na diversidade, nós formamos uma comunidade de diversos, mas não unidos. Louvado seja o nosso Senhor Jesus Cristo.
1: Para sempre seja louvado.
0: Creio em Deus Pai Todo-Poderoso,
1: Criador do céu e da terra, e em Jesus Cristo, seu único Filho, nosso Senhor, que foi concebido pelo poder do Espírito Santo, nasceu da Virgem Maria, padeceu sob Pôncio Pilatos, foi crucificado, morto e sepultado, desceu à mansão dos mortos, ressuscitou ao terceiro dia, subiu aos céus, e está sentado à direita de Deus Pai Todo-Poderoso, onde há de vir a julgar os vivos e os mortos. Creio no Espírito Santo, na Santa Igreja Católica, na comunhão dos santos, na remissão dos pecados, na ressurreição da carne, na vida eterna. Amém.
0: Que o Espírito Santo conduza a Igreja nos caminhos do perdão, da misericórdia, da compaixão e da conversão, fazendo dela uma comunidade viva que promove a paz, a reconciliação. Por isso, juntos rezamos: por vossa misericórdia, ouvi-nos, Senhor.
1: Por vossa misericórdia, ouvi-nos, Senhor.
2: Que o Espírito Santo conduza a Igreja nos caminhos do perdão, da misericórdia, da compaixão e da conversão, fazendo dela uma comunidade viva que promove a paz, reconciliação. Rezemos.
1: Por vossa misericórdia, ouvi-nos, Senhor.
2: Pelos catequizandos, para que a escuta da palavra de Deus os conduza a conhecer e seguir.

0: pelo mundo e pelas autoridades para que promovem a justiça, a paz e o bem comum. Rezemos.
1: Por vossa misericórdia, ouvi-nos, Senhor.
2: Tudo isso, Senhor Deus, nós vos pedimos por Jesus Cristo, na unidade do Espírito Santo.
1: Amém.
3: Cântico 134.

0: Orai, irmãos e irmãs, para que o meu e o vosso sacrifício seja aceito por Deus Pai Todo-Poderoso.
1: Receba o Senhor por tuas mãos este sacrifício, para a glória do seu nome, para nosso bem e de toda a sua santa igreja.
0: Inclinai-vos, Senhor, as nossas súplicas e acolhei benigno as oferendas dos vossos fiéis, a fim de que os dons que cada um trouxe em vossa honra sirvam à salvação de todos. Por Cristo nosso Senhor.
1: Amém.
0: Vamos abrir o livro na página 35. O Senhor esteja convosco.
1: Ele está no meio de nós.
0: Corações ao alto.
1: O nosso coração está em Deus.
0: Demos graças ao Senhor nosso Deus.
1: É nosso dever e nossa salvação.
0: Na verdade é digno e justo dar-vos graças sempre, Senhor, Pai Santo, Deus Eterno e Todo-Poderoso. Constantemente nos chamais a uma vida mais plena, e porque sois rico em misericórdia, sempre ofereceis o perdão e convidais os pecadores a confiar somente na vossa bondade. E a nós que tantas vezes quebramos a vossa aliança, nunca nos rejeitastes, mas por Jesus Cristo, vosso Filho, nosso Redentor, unistes convosco a família humana com um vínculo novo de caridade tão estreito e forte que nada poderá romper. Também hoje ofereceis tempo de graça.

graça e reconciliação ao vosso povo e um novo alento para que em Cristo se converta a vós, enquanto sempre mais dócil ao Espírito Santo se coloca ao serviço de todos. Por isso, cheios de admiração, exultamos a força do vosso amor e proclamando nossa alegria pela salvação, nos unimos às multidões do céu para cantar sem cessar.

0: da verdade ao Pai, vós sois santo e desde a origem do mundo tudo fazeis para sermos santos como vós sois santo. Olhai as oferendas ao vosso povo e derramai sobre elas a força do Espírito para que se tornem o corpo e o sangue do vosso amado Filho Jesus Cristo, no qual também nós somos vossos filhos.
1: Enviai o vosso Espírito Santo.
0: Quando outrora estávamos perdidos, incapazes de vos encontrar, vós nos amastes com imenso amor, pois vosso Filho, o único justo, entregou-se à morte, não rejeitando ser pregado no leio da cruz, antes, porém, de seus braços abertos traçarem entre o céu e a terra o sinal permanente da vossa aliança, Jesus quis celebrar a Páscoa com seus discípulos. Ceando com eles, tomou o pão, pronunciou a bênção de ação de graças, partiu e o deu a seus discípulos, dizendo: tomai todos e comei. Isto é meu corpo, que será entregue por vós. Do mesmo modo, no fim da ceia, Jesus, sabendo que ia reconciliar em si todas as coisas pelo sangue a ser derramado na cruz, tomou o cálice, repletos do fruto da videira, deu-vos graças novamente e entregou a seus discípulos, dizendo: tomai todos e bebei. Este é o cálice do meu sangue, o sangue da nova e eterna aliança, que será derramado por vós e por todos para a remissão dos pecados. Fazei isto em memória de mim.

0: mistério da fé.
1: Salvador do mundo, salvai-nos. Vós que nos libertastes pela cruz e ressurreição.
0: Fazendo, pois, memória do vosso Filho Jesus Cristo, nossa Páscoa e certeza da paz definitiva, celebramos sua morte e ressurreição e aguardando o dia feliz de sua vinda gloriosa. Nós vos oferecemos, Deus fiel e misericordioso, a vítima que nos reconcilia convosco.
1: Aceitai, ó Senhor, a nossa oferta.
0: Olhai com amor, Pai misericordioso, aqueles que unis a vós pelo sacrifício do vosso Filho, e concedei que pela força do Espírito Santo, os que participam do único pão e do mesmo cálice, sejam congregados em Cristo, num só corpo, no qual todas as divisões sejam superadas.
1: O Espírito nos una num só corpo.
0: Conservai-nos sempre em comunhão de fé e amor, unidos ao Papa Leão e ao nosso Bispo Edgar. Ajudai-nos a esperar juntos a vinda do vosso reino, até o dia em que, diante de vós, formos santos entre os santos na morada celeste, ao lado da Virgem Maria, Mãe de Deus, dos apóstolos e de todos os santos, e com nossos irmãos e irmãs já falecidos, que confiamos a vossa misericórdia. Enfim, libertos das feridas do pecado, plenamente transformados em novas criaturas, felizes cantaremos a ação de graças do vosso Cristo que vive para sempre. Por Cristo, com Cristo e em Cristo, a vós, Deus Pai Todo-Poderoso, da unidade do Espírito Santo, toda honra e toda glória, por todos os séculos dos séculos.
1: Amém.
0: Rezamos a oração que Jesus nos ensinou e pediu que rezássemos todos os dias. Pai nosso, que estais no céu, santificado seja o vosso nome, venha a nós o vosso reino, seja feita a vossa vontade, assim na terra como no céu. O pão nosso de cada dia nos dai hoje, perdoai as nossas ofensas, assim como nós perdoamos a quem nos tem ofendido, e não nos deixeis cair em tentação, mas livrai-nos do mal.
2: Livrai-nos de todos os males, ó Pai, e dai-nos hoje a vossa paz. Ajudados pela vossa misericórdia, sejamos sempre livres do pecado, protegidos de todos os perigos, enquanto vivendo a feliz esperança, aguardamos a vinda do Salvador Jesus Cristo.
1: Vosso é o reino, o poder e a glória para sempre.
0: Senhor Jesus Cristo, que dissestes aos vossos apóstolos: eu vos deixo a paz, eu vos dou a minha paz. Não olhei os nossos pecados, mas a fé que anima a vossa igreja. Dai-lhe segundo o vosso desejo a paz, a unidade. Vós que sois Deus, com o Pai e o Espírito Santo.
1: Amém.
0: Que a paz do Senhor esteja sempre convosco.
1: O amor de Cristo nos uniu.
3: Cântico 210.

0: Felizes os convidados para a ceia do Senhor. Eis o Cordeiro de Deus, eis aquele que tira o pecado do mundo.
1: Senhor, eu não sou digno de que entreis em minha morada, mas dizei uma palavra e serei salvo.
0: Corpo e o sangue de Cristo, guarde-nos para a vida eterna.
2: Amém. Cântico 574.

0: Oremos. Senhor, o vosso dom celeste penetre nossas mentes e nossos corpos, para que em nós prevaleça sempre o seu, não o sentimento, mas a força deste sacramento. Por Cristo nosso Senhor.
1: Amém.
0: Ó minha Senhora,
1: ó minha mãe,
0: eu me ofereço todo a vós, em prova da minha devoção para convosco. Eu vos consagro neste dia meus olhos, meus ouvidos, a minha boca, o meu coração, inteiramente todo o meu ser. E porque assim sou vosso, incomparável Mãe, guardai-me, defendei-me como filho da propriedade vossa. Amém. Nossa Senhora de Fátima,
2: rogai por nós.
0: Temos alguns comunicados?
3: Temos. Podem sentar um instante. No dia 21 de setembro, segunda-feira, às 19h30, missa em ação de graças e após confraternização para todas as pessoas que trabalharam na festa de São Roque. Então, primeiro a missa em ação de graças aqui na matriz e depois aquela confraternização ali no salão paroquial. Nos dias 31 de outubro e 1º de novembro terá o retiro RCC. Mais informações e ingressos com Cleusa. No sábado, dia 19, também teremos as visitas missionárias. Saída às 13h15 aqui do pátio da Igreja Matriz. Proclamas de casamento. Querem casar-se Jefferson Fernandes e Francelise Gonçalves. Elton Bussolaro e Cleonice Soares Raimundo. João Avelino Minosso de Jesus e Caroline Santana Garrido. Ivan Shailon Librelato e Elisandra Rodrigues França. Silmar Mizerski e Alessandra Sichoque. Quem souber de algum impedimento, favor comunicar.
0: Oremos. O Senhor esteja convosco.
2: Ele está no meio de nós.
0: Abençoe-vos, ó Deus Todo-Poderoso, Pai, Filho, Espírito Santo.
2: Amém.
0: Um bom domingo, abençoada semana a todos. Ide em paz, que o Senhor Deus vos acompanhe.
2: Graças a Deus. Cântico 372.

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0: 9:35. Bom dia, Coronel Vivida, bom dia, Sudoeste do meu querido estado do Paraná. Nós estamos de volta, retornando aos microfones da Palote FM para mais uma edição do programa Cultivando a Tradição. Hoje é dia 13 de setembro, é 2026, e hoje é o dia da festa lá no Maria da Luz, né? Eita, povo bom do Maria da Luz, tá em festa, um abraço a todos. Buzina de novo. Não era pra nós.
1: É trânsito mesmo.
0: É trânsito mesmo. E um abraço, falar nisso, um abraço pro Kiko e a Melânia também, que estavam, me falaram que estavam ouvindo o programa, estavam indo pra casa acompanhando o programa, chegar em casa, ligar o rádio e continuar ouvindo o programa, né? Então, Toninho, hoje nós temos dois churrascos para sortear aqui, né? Um da comunidade, que está dando um churrasco de porco de 3 quilos, é leitão, não é porco velho, é leitão, o Reinaldo falou. E mais um churrasco de 3 quilos também, lá da festa do Maria da Luz, num gentil oferecimento do supermercado Floriano Baixada, tá bom? Como é que faz para participar do sorteio, Frank? Um do churrasco é pelo sistema tradicional, né? Você manda um zap para cá, 999151102, e daí no final a gente faz o sorteio. E o outro, lá no final do programa, nós vamos fazer uma pergunta, né, Tony? Por exemplo, assim, quantos anos faz que o Toninho trabalha aqui na Palote? Ninguém vai ganhar,
1: ninguém,
0: né?
1: Ninguém vai ganhar.
0: Mas vai ser assim o sistema, tá bom? Podem começar a mandar o zap pra cá, que no final vai ter o sorteio. Dois churrascos vamos sortear hoje aqui, um da comunidade, né? Do Maria da Luz, e outro do supermercado Floriano Baixada. 9:37, enquanto nós estava lá rezando com o padre Genuir, aliás, que missa linda hoje, presidido pelo padre Genuir, né? O Toninho estava por aqui, com uma lata de graxa, passando graxa nos rolamentos aqui dos instrumentos, né? Passando uma pasta, uma cera nos batuques dos tambor, arrumando os folhas da gaita ali com fita isolante, né, Toninho? Isso, ajeitando tudo, para que nós pudéssemos abrir a parte musical do programa de hoje. E ajeitou quem para abrir o programa de hoje, tchê?
1: Nós ajeitamos aí o João Luiz Correia.
0: Opa, mas duvido que você arrumou aquela, o bagual corcoviador.
1: Adivinhou?
0: Tá, Toninho.
1: Também,
0: é? Essa é boa. Vamos lá.
1: Você vai falar mais uma vez, doutor, sobre o sorteio. A pessoa que mandar para nós aqui a mensagem não precisa colocar o nome de todas as pessoas da casa, né? Só colocou vindo o seu nome aqui, por exemplo, aqui, ó. É Dorete Berno Baú. Já tá concorrendo.
0: Isso.
1: Né? Já tá concorrendo, certo? Uhum. Então, vamos lá.
0: O é porque João é pelo número do telefone, né? Então, exatamente, não adianta a pessoa na mesma mensagem colocar lá 20, 10, 8, 5 nomes, porque é pelo número do telefone que a gente, exatamente, faz o sorteio. Ele cai no sistema aqui da rádio, por exemplo, aqui, ó, vou pegar o telefone final, um aqui que mandou agora, 8982. Então, é esse o número que vai cair. Na hora do sorteio vai dar esse número e é uma pessoa só que ganha. Então não adianta colocar lá o nome de 7, 8 pessoas lá, ou duas ou três, porque é só, tá valendo só o número daquele telefone, né?
1: Então vamos lá, canta aí, João Luiz Correia, vamos lá.

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0: 9 horas 44 minutos, 9h44, e segue por aqui a nossa comunicação em nome do Magazine Lunardi, Outlet Magazine Lunardi. 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

0: Opa! E nós seguimos por aqui, né? Fazendo sua companhia até às 11 horas da manhã, aqui pela Palote FM. Nós estamos com você, né? Fazendo a sua alegria nesta comunicação gostosa desta manhã de domingo. Ô, Toninho, diz que o marido desesperado, né? Ligou na recepção do hotel, por favor, venham rápido, estou tendo uma discussão com a minha mulher, ela disse que vai saltar pela janela. Aí o cara da recepção do hotel, né? Diz, não, mas senhor, desculpe, isso é uma questão pessoal. E o marido disse, sim, mas a janela não abre, esse é o problema, é manutenção do hotel. E a vizinha falando, amor, se eu te largar e for embora andando por aí, você vai atrás de mim? E ele, sim. Até onde você vai atrás? Até a porta. Mas por que até a porta? Para ter certeza que você tinha me deixado em paz. Ah, perdeu as risadas ali, Toninho. Ah, maridade, a risada do Kiko, da Suzana, do Reinaldo, da quem mais tem? Tá, era pra tirar as risadas ali, ó, do Carlos Alberto, tá ali, ó.
1: Ah, já sei.
0: Então. São 9:53, larga ali o você vê com esse tempo aí como é que tá as coisas, né, Toninho? Vai, veja aí como é que tá o negócio.
2: E deixa que chova, né, que nem diz os antigos, dinheiro no banco e feijão no paió não morre. Tchau, obrigado.
0: Ah, verdade. Olha só que luxo, né? Vamos lá então, vamos trazer mais música. O que que você acha, Toninho, de nós rodar agora o Oswaldir e Carlos Magrão?
1: Vamos lá.
0: É esse? Mas antes eu quero lembrar que você pode mandar aqui o seu WhatsApp aqui para Palote FM para concorrer dois churrascos do Maria da Luz, tá? Um é um presente da comunidade, né? Um churrasco de 3 quilos de leitão. E um churrasco, 3 quilos de carne de gado, é um presente do supermercado Floriano Baixada, tá? A Ilaída está participando, a Eloíra Aparecida Pichenses também, a Dorete Baú, quero ver quem mais aqui, a Sônia, a Ivanilda Bolson, quero ver aqui quem mais que está participando aqui do programa, o Alex Lotti, a Lúcia Maria Zamarque, o Valdomiro Batista, a Ednei Fernandes, a Marli Herman, quero ver quem mais aqui, o Paulo Roberto Bertoldo, é o Paulão, a Maria Santana, o Anísio da Silva, a Marli Lotti, o Ari, a Ironita de Lima, Noeli Neres Lima, o pessoal da imprensa do terceiro BPM, a Lúcia, quero ver quem mais aqui, o Valdemar participando, quero participar do sorteio aqui também, quero ver quem é que tá participando aqui, a Lourdes, oi Lourdes, bom dia, quero ver quem mais aqui, bom dia, quero participar do sorteio, Marlene Vanelli Dias, a Elisandra Saturno Francisco, quero ver quem mais, nossa, é boleira de gente aqui, né, participando, esse aqui, a Iraci de Jesus Souza Bedinho, ô dona Iraci, aquele abraço, bom dia, e muito mais, né? Vamos mandar o zap zap pra cá, que no final do programa nós temos sorteio, então, dois churrascos. Não precisa daí, de repente, se assar carne, né, tchê? É, você tem só uns bistecão ali, deixa só ali do lado, ali, esperando que se você ganhar, não precisa assar daí, né, Toninha? É coisa boa, tá bom? Então, sorteio num churrasco carne de gado, da grande festa que tá acontecendo aí no Maria da Luz, um presente do Super Floriano Baixada, e um churrasco 3 quilos de carne de leitão, que é o presente da comunidade do Jardim Maria da Luz, tá bom? Vamos então com Oswaldir e Carlos Magrão, madrugando.

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Que vamos, seguindo em frente, né? Ô, barbaridade, vamos lá, vamos lá. Quero mandar um abraço aqui pra comadre Maria Tereza Ogrodovski, que é, tá lá sintonizada. Bom dia, meu compadre, que Deus te abençoe, tenha um abençoado domingo aqui em casa, tudo bem, graças a Deus. Valeu, comadre, tudo de bom pra você, pra toda essa família maravilhosa aí, que tem um apreço, uma consideração muito grande, tá? E também pro meu amigo Rafael da KR Embalagem, me mandou uma foto. Dá uma olhada no churrasco do homem ali, Toninho. Que dúvida, né? Que dúvida, que tá lá nas Crevelândia, lá, o bicho velho. Ô, Rafa, disse que já passou o ônibus por lá, disse que tem até um jacaré dançando lá. Aquele abraço, meu irmão. Tudo de bom, bom domingo. Obrigado. Não pode.

0: Кальни. Não pode faltar carne.
1: Não pode faltar carne, né? Eita, vamos lá. Deixa eu ver aqui mais. Ô Barateira, vai dormir, homem. Você que não sabe. Você não sabe de nada, rapaz. Um abraço ao Barateira lá em Itapema, Santa Catarina. O rádio ligado, sintonizadaço na Palote FM. Obrigado pela companhia aí, bicho velho, tá bom? O que eu ia falar, Toninho? Ah, o Alex me mandou aqui umas piadas. Piadas. Doutor, quanto tempo eu tenho de vida? 10. 10 o quê? 10 anos? 10 meses? 9. 8. 7.
2: Sim. Será que ia morrer logo?
1: E no restaurante o garçom perguntou qual é o seu pedido e o cliente respondeu: eu quero um bife mal passado. E o garçom brincou, né? E a vaca louca? E o homem respondeu: ela pode fazer o pedido dela sozinha. E o caçador ligou desesperado para emergência: meu amigo caiu no chão, acho que ele morreu. E o atendente respondeu: calma, primeiro tenha certeza de que ele está morto. Aí um silêncio, né? Logo depois ouviu-se um disparo, o homem voltou ao telefone: pronto, e agora? Não, eu vou ter que contar uma história, viu? Que barbaridade, viu? Deixa eu ver aqui. Que dois amigos estavam sentados no bar quando um deles disse: minha mulher falou que eu nunca presto atenção no que ela diz. E o outro perguntou: e o que que você respondeu? Não sei. Viu? É exatamente isso que ela tá falando. Variedade 10 e 10. Ô pessoal, vamos mandando zap pra cá que tem o churrasco e bom chimarrão. Daqui a pouco sorteio dois churrascão, um de gado, tá? Presente do supermercado Floriano Baixada e um churrasco de porco de 3 quilos, do Maria da Luz. Pessoal, ir lá buscar hoje ali perto do meio-dia, né? Bom dia, quero participar do sorteio. Rosângela Martins ao Cate, quero ver quem mais aqui, o meu amigo Martins, a Juliana também está participando, a Maria Zanella, Josefina, quero participar do sorteio, a Aline Rufato Francescon, a Ionara Senhorim, a Janete Soutier, o Sérgio e a dona Salete Marim. Opa, bobão! Quero mandar um abraço aqui também para a Rosa de Oliveira Martins, está pedindo participar do sorteio, a Ivone de Quadros, o Gilson. Ô, Gilson! O Gilson disse que vem contar umas piadas, uma hora dessa pra mim. Ver se se enquadra no programa. Ô Gilson, aquele abraço, meu irmão, tudo de bom, grande amigo, grande parceiro e uma pessoa de muito respeito e que eu admiro muito, meu amigo Gilson, o Savariz, né? A Edna Fernandes também está sintonizada, quero ver quem mais aqui, o Claudecir Quadros dos Santos também, obrigado pela companhia, Galo Prateado, e coloca o nome no sorteio. O Pietro Tartari da Silva, Maria Tereza Comadre, Maria Tereza Miller Ogrodowski, a dona Marli também participando aqui do sorteio, quero participar do sorteio, Sandra da Láqua. Alô Sandra, aquele abraço, bom domingo, bom dia. A Marli também está sintonizada, pedindo para participar do sorteio aqui também, o Jefferson Rosseto, a Antonella Tartari Machado, a Maria Salete Scusciato, quero ver quem mais aqui, a Elzira Fabian Rufato, a Neura Rodrigues, bom dia, Frank Amarli Makmovski, também o Marcelo, a Sirlene, a Vânia, a doutora Marli Schneider, o Adriano Pereira, a Márcia, quero ver quem mais aqui, o Ivo Vanelli, a Maria da Luz, peraí, quero ver, a Orivaldo Rufato, a Vilma Balbinotti Brum, quero ver aqui quem mais, quero participar do sorteio, Maria Loreni Pereira da Silva, o Pedro Graff, o Lauri Vanelli, enfim, tem muita gente participando e você também pode participar mandando o WhatsApp aqui pro 999151102. Dois churrascos, um de carne de porco, 3 quilos, que é um presente da capela, né? Do Maria da Luz, e um de gado de 3 quilos, presente do supermercado Floriano Baixada. 10 horas com 12 minutos, é hora de música no programa, né, Toninho? O que que você preparou ali,
3: Tia? Bom dia, meu meus amigos.
1: Oi.
3: Tô curtindo as músicas tuas aqui, tá beleza, tá? Eu quero participar do sorteio e quero uma música, se você puder rodar pra mim, Cabelos Compridos. Oferecer pra você e pra tudo que estiver ouvindo.
1: Beleza.
3: Um bom dia, um abraço e tudo de bom.
1: Valeu, valeu, obrigado. Quem que é ali, Toninho? Que você
4: tem a dona Isabel.
1: Dona Isabel. Ô, Isabel, aquele abraço, bom domingo, obrigado pela companhia aí, tudo de bom. Vamos rodar a música então?
4: Vamos lá, Conselho do Rio Grande, Cabelos Compridos.
1: Vamos lá.

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0: 10:21. Ô, Toninho, você sabe que esse negócio é que as caras ficam pegando no pé das loiras, né? Diz que a loira tava no bar, daí ela chamou o garçom. E quando o garçom se aproximou, ela se levantou e falou baixinho no ouvido dele: onde é o banheiro? E o garçom respondeu: do outro lado. A loira se aproximou do outro ouvido do garçom e disse: onde é o banheiro? E a mulher enxergou o marido chegando em casa, né? E daí disse assim pra ele: incrível, João, como 5 uísques são capazes de modificar, de te modificar tanto? Daí diz ele assim: mas que raio de conversa é essa, mulher? Eu não bebi 5 uísques. Diz: tu não, mas eu bebi. Agora é igual essa aqui, Toninho. Diz que a mulher zangada com o marido, né? Ligou pra ele. E daí ela: ô, ordinário, pilantra, safado, onde é que você se enfiou? Oi, amor, desculpa por não te ligar antes. Onde é que você tá, seu irresponsável, pilantra? Ah, lembra aquela joalheria que você viu aquele lindo anel de diamante que disse que tinha amado? Daí diz ela assim: sim, amorzinho, paixão da minha vida. Diz: pois é, eu tô no bar aqui do lado tomando uma. Toninho, você também tem desses amigos? Eu tenho um amigo meu que não come língua de boi porque sai da boca do animal. Aí ele prefere comer um ovo frito. Certo. O que é que vamos trazer então? O bugre do mato? Pessoal, vamos mandar zap pra cá, dá tempo ainda. Nossa, tem boleiro aqui de pessoas mandando. O meu amigo Turco! Alá, Turcão, velho! Firme, forte, faceiro e bonito, uma barbaridade, né, Turco? Eita, dona Clotilde, espero que esteja melhor também. Um abraço, família maravilhosa, do meu amigo Ademir Fernandes, o Turco da mecânica do Turco. Eita, povo bom. Então tá valendo, né? Você mandar pra cá um WhatsApp pra concorrer a um churrasco do Maria da Luz de carne de gado de 3 quilos e um de porco de 3 quilos também, que é presente da capela, da comunidade, e o de 3 quilos de carne de gado é presente do supermercado Floriano Baixada, do meu amigo Juninho Floriano, tá bom? Dado o recado, às 10:24, nós vamos trazendo aqui o bugre do mato. O pessoal pediu ali, né? Com o grupo Cordiona.
1: Como hoje tá muito apurado, a gente não tá lendo, né?
0: O nome das pessoas. É verdade, tá bem apurado mesmo, porque o pessoal tá mandando o WhatsApp aqui pra nós, mas tá valendo, vamos lá, daqui a pouco tem a piada do Lico, vamos lá, Lico.
1: Mas o que é um churrasco, é só ir lá comprar, né?
0: É verdade. Valeu, Lico, aquele abraço.

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2: Nós vamos seguindo por aqui, mandando um abraço para o pessoal lá em Guarapuava, está nos ouvindo, né? É o meu amigo Mário Breda. Seu Mário Breda, aquele abraço, né? Quem me mandou a mensagem que foi a Cris Polese, disse que você comprou um rádio especial lá pro seu Mário Breda ouvir a programação da Palote, né? Um abraço aí, seu Mário Breda, saudade de Coronel Vivida, disse que tá matando um pouco lá ouvindo a Palote FM. Um abraço, tudo de bom para vocês aí, obrigado pela companhia, Deus abençoe aí, seu Mário, tudo de bom. Quero mandar um abraço aqui também, sabe para quem? Mas é muito especial, muito muito amoroso isso, né? As minhas netas, a Alice e a Beatriz, ouvindo o vovô lá em Blumenau. Alice, beijo. Beatriz, beijo. E a minha filha amada Giovana também, um beijão. E hoje tá de aniversário o super genro, o Ronaldo. Ô, Ronaldo, que Deus abençoe, proteja e ilumine, te dê muitos e muitos anos de vida, sempre com saúde, paz, né? Tudo de melhor para você, que com certeza você merece, tá bom? Cuide bem das minhas meninas por aí, tá bom, Ronaldo? E que Deus te abençoe e proteja esse aniversarião. Alice, beijo. Beatriz, beijo, tudo de bom pra vocês aí, tá? Giovana, beijo também do pai, tá bom? Quero ver quem mais aqui participando do programa, o meu amigo Gato. Ô, Gato, ei, bom dia, Galo Prateado, tudo certo, sintonizado, seu Pedro Panho também tá ouvindo a nossa programação, obrigado, seu Pedro, bom dia, bom domingo também, obrigado pela companhia. O Abraão também está sintonizado, quero ver quem mais, bom dia, quero participar do sorteio, a Josiane da Silva, né? Valeu, Josiane, aquele abraço. A dona Albina também mandou um áudio ali de 10 segundos. Ô, Sirlei Piva, é o seguinte, ela pediu para participar do sorteio, estão na escuta, família Piva, toque aquela famosa, o velho casarão, a Sirlei. E olha, a Sirlei tá fazendo um convite muito especial e eu quero também aqui reforçar esse convite. No próximo sábado, dia 19, lá na Move, tem jantar dançante com noite da noite do bolão. É, o pessoal do bolão aí realizando esse jantar dançante. Custa R$50 o ingresso adulto, tá? A janta vai ser macarronada com galeto e acompanhamentos, tá bom? Para você participar, o horário é às 20 horas. O pessoal tem que levar prato, garfo e etc. para essa noite maravilhosa, né? Noite do bolão, jantar dançante. E depois vai ter um arrastapé sensacional lá com o pessoal aí, uma música muito boa, diga-se de passagem, tá bom? R$50 é o valor do ingresso, você pode adquirir com o pessoal do bolão, né? Todo o pessoal do bolão está aí vendendo os ingressos para este evento que acontece neste próximo sábado na Amove. Muito bom de participar dos eventos aí na Amove em Coronel Vivida, né? Inclusive nós fizemos o jantar do bairro Ilha da Palote lá, né? Em dezembro do ano passado, o aniversário de 60 anos da Palote FM. E a Move promove, portanto, neste próximo sábado, a equipe do Bolão, o jantar dançante, 50 pila, tá bom? Sábado agora, não vá perder. 10 horas mais 39 minutos. Ô, Toninho, que nós vamos rodar aí agora, o Galo Cinza? Ah, o Lico, vai lá, Lico. Azar, Lico, velho. Fala, bicho, velho.
3: Bom dia, Frank.
2: Bom dia.
3: Bom,
2: e você?
3: Lico por cá.
2: Uia.
3: Missa bonita, né? Muito bonita a missa. Tamo aqui pelo QTH. Daqui a pipoco pra variar e filar boia lá no São Cristóvão, na casa do sobrinho lá.
2: Tá, beleza? Louco.
3: Meu, disse que tinha dois camaradas no supermercado procurando a esposa, né?
2: Uhum.
3: Um falou, estou procurando a minha esposa. O outro, que coincidência. Eu estou procurando a minha também. O cara mesmo, e como ela é? Bom, ela é morena, 1,70m, olhos verdes, bronzeada, coxas grossas, ombros largos, tal, tal. Está usando uma calça jeans surrada, bem justa e camiseta transparente. E a sua? Ah, a minha, que se lasque, vamos procurar a sua mesmo.
2: É procurar a bonita, né? Veia, que se lasque, né? Velho, tem mais uma ali, vamos lá.
3: Eu, Frank, você tava falando da loira.
2: Acho
3: que a loira foi no médico. Chegou lá e falou, doutora, eu não tô me sentindo bem. Aí ele passou um remédio pra ela e falou, ó, você toma esse aqui que com certeza tu vai melhorar. Passou uma semana, ela voltou com o mesmo sintoma lá. Aí o doutor, ué, você não tomou o remédio que eu te receitei? Ela falou, impossível, doutor, porque tava escrito mantenha fechado.
2: Eita, mano. E o homem que tava pescando tranquilamente quando um amigo chegou e perguntou, tá pegando alguma coisa? Até agora só mosquito, disse o homem, né? E peixe? Peixe? Nada. Mas então por que que você continua aqui? Porque os mosquitos estão fazendo uma festa e eu não quero deixar eles sem companhia. Deu 10h42, hora certa. E vamos de música, Toninho. Tá chegando quem? Velho Casarão, atendendo a Cirlei Piva Teixeira. Velho Casarão, Jacuan de Itapera.
0: Estes versos quero oferecer pro meu irmão e amigo, Agenor Alves.

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0: Agora 10 horas 46 minutos, é a hora certinha para você. 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

0: Bueno, 10h52, tô recebendo aqui a locutora Valentina hoje, né, Valentina? Bom dia, diga bom dia.
1: Bom dia.
0: Tudo bem contigo?
1: Sim.
0: É? Como é que estão as coisas?
1: Boa.
0: Boa. É? Tá muito frio lá fora ou não? É? Sim ou não?
1: Mais ou menos.
0: Mais ou menos. E será que vai chover hoje?
1: Vai, de
0: noite. Vou mandar um abraço pra vó Neuzinha, que tá te ouvindo. É? Manda aí.
1: Oi, vó Neuzinha.
0: Eita, Valentina. A nossa locutora do momento, né? O que mais você quer contar aqui? Mandar um abraço pra quem mais?
1: Nada.
0: Nada? Era isso? Fechou?
1: É.
0: O repertório de hoje?
1: Uhum.
0: Vamos falar inglês um pouco?
1: Não.
0: Não? Ah, então tá bom. não tem quem lida, né? 10h53, vamos rodar o quê, Toninho? Pra depois voltar com o sorteio do churrasco. Eita!
2: Porca véia, homem do campo.
0: Homem do campo com o porca véia. Ui, churrasco.

0: participação.
1: Sorteio então, Toninho, vamos lá, tem dois churrascão aqui pra nós sortear aqui, um que é presente da capela aí do bairro Maria da Luz, um porco churrasco de leitão de 3 quilos, vamos sortear primeiro esse.
2: Vamos,
1: depois,
2: Jorge, vamos,
1: depois um churrasco de 3 quilos de carne de gado, que é um presente do supermercado Floriano Baixada, tá? Pro pessoal aí que está ouvindo o nosso programa. Vamos lá.
2: Vamos lembrando, né, Frank, que a pessoa que nós sortear aqui tem que confirmar que tá ouvindo.
1: Isso.
2: E você tem condições de buscar, porque é hoje, né? É meio-dia, né?
1: É, tem que ir lá buscar até o meio-dia, lá no bairro Maria da Luz, né? Nós vamos passar aqui o nome do ganhador pro Reinaldo Claudino, né?
2: Exatamente.
1: Que está lá naquele momento, nesse momento, né? Ajudando na organização lá, e a pessoa vai lá, procura o Reinaldo Claudino e pega o churrasco com ele.
2: Exatamente.
1: Tá? Então vamos lá.
2: Vamos lá.
1: Sorteio do porco, Toninho. Sorteador eletrônico ali, aperta, cutuca.
2: Vamos lá.
1: Valentina vai lá ajudar também, vai lá. Aperta o botão, vai lá.
2: Márcia Anzilheiro.
1: Ah, Márcia, oba, Márcia Anzilheiro, qual é que é o final do número do telefone dela?
2: Agora vamos ver aqui. Márcia, final do telefone.
1: 0787.
2: Exatamente, então tá.
1: Mas tem que confirmar a audiência, Márcia, senão audiência. não leva o churrascão do porco da... Aí do Maria da Luz só, tá sintonizada, isso aí. Vamos pro próximo?
2: Pro próximo agora, o degado, né?
1: Churrasco degado, vamos lá.
2: Vamos arrojar aqui.
1: Sorteador eletrônico, com o auxílio da Valentina, vamos lá.
2: Exatamente.
1: Vai lá.
2: É a Vânia. Como é que é? WTZ, isso?
1: É, WTZ. Ô, meu, quase.
2: Ô, Vânia, tá ouvindo aí?
1: Vânia. Se tiver ouvindo, confirme. Tem que confirmar, senão não leva o churrascão. Ah, Vânia, velho. Não tá ouvindo, acho, né?
2: Eu acho que não.
1: Vânia? Alô, Vânia? Câmbio? Tá lá, bicho, Então tá, Vânia, você e a Márcia, vocês buscam o churrasco de vocês, a Vânia, o teu, Vânia, é um churrasco de carne de gado, tá? É um presente do supermercado Floriano Baixada. E o...
2: Da Márcia...
1: E a Márcia é o churrasco de porco,
2: Que
1: é presente aí do Conselho Pastoral do Maria da Luz. Márcia e Vânia, vocês vão lá, tá? Na festa lá, tem que ser até meio-dia, e fala com o Reinaldo Claudino, já tô passando as informações aqui para ele, beleza? Vocês retirarem o churrasco da festa do bairro Maria da Luz.
2: Você, uma vez era tão difícil, né? Tinha que sair daqui correndo lá, agora não precisa mais, né? A tecnologia, né?
1: Que é a tecnologia? Nem diz um grande amigo meu.
2: Ai, ai, ai.
1: Então vamos lá, né, tchê? Vamos fechar o programa, Tony?
2: Vamos lá.
1: É 11 horas já, né? O relógio tá nos mandando embora, o Tynos O'Clocks, lembra do Tynos O'Clock? Aquele que fazia...
3: Tinha um galo que cantava.
1: Tinha aquele que sartava o galo pra fora. Nós vamos tirar o time de campo, eu e o Toninho, porque tá chegando aí o Bel Quadros e o Estação 88. Depois do Estação, tem o RBJ, né? Entrando no ar aqui com muita programação gostosa pra você, até às 19 horas, quando o Toninho desengata o RBJ, coloca a missa no ar e assim sucessivamente, né? Vamos fechar com quem, Toninho?
2: Vamos trazer o homem que canta a Vaneira de Nego Velho?
1: O Ribamário, o Daniel Hark?
2: Daniel Hark.
1: Ah, essa é boa, né?
2: É boa, né?
1: O Daniel é irmão do Jean-Michel Hark, é? Ou é do Hark ali, das águas mineral ali? Eita. Então vamos lá, obrigado pela companhia, obrigado pela audiência, Deus abençoe, domingo que vem estamos de volta, se Deus nos permitir. Daniel Hark, gaúchos lá de fora, Vaneira de Nego Velho.

0: te desejando um ótimo domingo. Na sequência, tem Estação 88.
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1: Olá! Bom dia! Bom dia, Coronel Vivida! Bom dia, região! Bom dia, você! Você que está aí do outro lado ouvindo a Palote FM a partir de agora. Eu, Abel Quadros, faço a sua companhia até as 13 horas, rodando muita música sertaneja, música de banda, música gaúcha, aquela que você gosta, a gente roda pra você. Maravilha, maravilha. Hoje é domingo, né? Domingão, hoje dia 13 de setembro de 2026. É com muita alegria que estamos de volta, né? Aqui no Domingão, fazendo a sua companhia no almoço de domingo, né? Agradecendo você carinhosamente pela audiência, a você aqui de Coronel Vivida, a você que nos acompanha pelas redes sociais, a você que acompanha pela Palote FM 88,7. Nosso carinho, nosso forte abraço nesse domingão. Vamos juntos a partir de agora, então, destacando muita música. Você pode mandar a sua mensagem de texto, seu áudio aqui pra mim, e é claro que até às 13 horas eu vou atender você. Música sertaneja, música de banda, é a música que o povão gosta, claro que sim, a gente vai rodando pra vocês então nesta manhã de domingo. Que maravilha, né? Que bom saber que você está ouvindo a Palote. Banda Ercolatino, Tarde Demais. Depois, na sequência, Teodoro Sampaio, Agarradinho. Vamos que vamos.

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1: Oh, que maravilha, né? Vamos que vamos trazer mais música para esse povão querido que está ouvindo a Palote em toda a região sudoeste. Alô, Crevelândia, alô, Pato Branco, Honório Serpa, Palmas, Mangueirinha, Covó, Estil, um abraço para vocês aí também em Candói, opa, Ilha do Cavernoso, um abraço, Neguinho, os demais amigos que estão sempre ouvindo a gente, Foz do Jordão também, um abraço, né? A minha cunhada Elza aqui mandando um abraço, bom dia, cunhada, estamos na escuta do programa aqui na Vodina, Roda é a Música Vestida Azul com São Francisco, um abraço Elza, um abraço Claudinho dos Fretes, um abraço Dona Dina, abraçando vocês e abraço toda a família que estão reunidos e ouvindo a programação da Palote. Mais recadinho chegando aqui. É, bom dia, estamos na escuta do programa aqui em casa, a Ivete Rissardi, o Manza e também o João Luiz Rissardi do Primavera 2, valeu, valeu, valeu, valeu, um abraço aí meu amigo João Luiz Rissardi, meu amigo Manza, a Ivete, todo esse povo querido aí que estão ouvindo a Palote FM, nosso carinho especial para vocês e muito obrigado pela audiência. Mais um ouvinte ouvindo a Palote, vamos ver
4: também
1: aqui.
4: Também pro meu amigo Chumbinho.
1: Opa ali,
4: vamos ver. Está lá no aqui. Penteado também junto com a companheirada lá.
1: Opa ali, então vamos lá. Fala aí,
4: bom dia, amiga. Meu amigo dia, Abel, né? Amigos ouvintes da Palote FM.
1: Tudo bem?
4: Peço que você toque a música com o grupo Chama Crioula, Vida de Gaúcho. E se caso não tiver essa música aí, amigo, pode carcar do galo roxo devendo por tudo. Quero oferecer essa música aí aos amigos aqui da Baixada, ao amigo Isidoro dos Anjos, o amigo Tício, lá o seu Vítor da companheirada, o pessoal lá da linha Borges, lá o meu tio Ivanir Borges. E ao amigo Penteado, também meu grande amigo lá do São Cristóvão, que sempre tá na escuta. E a todos os amigos ouvintes da Palote FM.
1: Feito, valeu.
4: Amigo, aquele abraço do amigo Neymar Borges do Bairro Esquiavinho.
1: Um abraço, Neymar. Um abração.
4: Viu, Abel? E ofereço essa música também pro meu amigo Chumbinho.
1: É isso aí.
4: Está um abraço, lá no Chumbo. Penteado também, junto com a companheirada lá.
1: Valeu. Um abraço aos amigos aí que estão ouvindo a Palote FM lá no Penteado. E um abraço também pro meu amigo Neymar. Pra todos que estão na sintonia da Palote, vai pra vocês aí. Manza, daqui a pouquinho eu atendo você, tá, Manza? Tá ouvindo a Palote? Evaldo? Evaldo também. No próximo bloco eu atendo vocês aí, tá bom? Fiquem sintonizados. Porque vem música bonita pra vocês aí.

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É maravilha, 11 horas e 39 minutos, 11:39. Seguindo, né? Vamos trazer. Ok, maravilha, maravilha, né? Vamos seguindo aqui até as 13 horas, fazendo a sua companhia aqui na Palote FM, né? Pra você que está ouvindo a programação, nosso muito obrigado pelo carinho, pela audiência, também pela sua participação. Temos muitos ouvintes, o Josi está participando ali, temos também a Beatriz Recalcati também, Beatriz, o Sérgio Schwartz também, o Robson, ô meu amigo Chumbo, um abraço, também está ouvindo a gente, obrigado pela companhia, né? O Antônio Pontes também, é, muitos aqui ouvindo a Palote FM, a gente vai, na medida do possível, atendendo vocês aí, tá bom? Tá bom? Um abração. A minha esposa Josiane também está lá ouvindo a Palote, um abraço, Josiane, né? Ela acompanhando a programação. E tá ali, opa, só pra deixar registrado, estamos na escuta, o Marlon, o Enzo, a Maria Júlia e também a sua fã número 1, Josiane. Beijão, né? Toque uma bem boa do Luan Santana. Então tá bom, daqui a pouquinho a gente roda pra você, né? Uma do Luan Santana também. É, o Evaldo Fornari também, bom dia, gostaria de ouvir a música.

0: Tá bom, um abraço, Evaldo, um abraço, Solange. Obrigado pelo carinho, pela audiência de vocês que estão acompanhando a Palote FM também. Meu amigo Manza também está ouvindo a Palote, né? Vamos ver aqui. Fala aí, Manza.
1: Bom dia, meu. Como é que tá as coisas?
0: Tudo bem, graças a Deus.
1: Estamos aqui curtindo o teu programa, escutando. Toque pra nós aí. Rio Azul dos Atuais, seu Manza Motoboy.
0: Valeu, Manza, um abraço pra você, né? Pro João Luiz, pra Ivete, todos estão ouvindo a palavra.

0: Esse...
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4: Mas é claro, se é sucesso, a gente toca aqui na Palote FM, no Estação 88. Temos vários amigos aqui participando, né? Na medida do possível, a gente vai atendendo vocês, tá bom? Um abraço ao Antônio Pontes, né? O Antônio está ouvindo a Palote, me mandou uma mensagem aqui, né, Antônio? Está sintonizado na Palote FM, vamos ver o que que ele fala aqui.
0: Bom dia, gostaria de ouvir a música com o Trio Parada Dura, tarde demais, agradeço por ter...
4: Beleza, Trio Parada Dura, tarde demais, um abraço aí, Antônio Pontes. Meu amigo Chumbo também, bom dia, amigos, estamos à escuta do programa, eu e meu amigo Penteado, também a esposa dele, a Dionis, tô aqui para nós curtir a música Imã, Mato Grosso e Matias, beleza? Valeu, um abraço Penteado, a esposa dele, também um abraço pro meu amigo o Chumbo, né? O Robson, que também está por aí ouvindo a Palote FM. Mais um recadinho aqui, o Sérgio Schwartz, bom dia, que tal rodar aquela música Recheio do Vestido? Faz tempo que não ouço, escutando a Palote, obrigado se for atendido. Valeu, Sérgio Schwartz, um abraço para você também, família Schwartz, obrigado pela companhia, pela audiência. O Josi também está participando, temos mais pedidos aqui, na medida possível que a gente vai atendendo vocês. A Isabel Soares também, mandando um abraço Isabel Soares, obrigado pela companhia. Obrigado pela audiência. A Saleta também está ouvindo, o Valdemar Poi também está ouvindo. Daqui a pouquinho a gente roda música para vocês aí que estão sintonizados na Palote FM. Temos muitos ouvintes acompanhando, né? Então vamos lá. A dona Isabel Bongrates também está sintonizada na Palote. Um abraço para ela. Meu amigo Robertinho também está ouvindo a Palote, né, Robertinho? Um abraço para você aí também. Obrigado pela carinha. Tá pedindo uma música bem gaúcha. Daqui a pouquinho a gente vai rodar para você aí. Então vamos rodando. O Evaldo e a Solange Fernandes estão ouvindo. Evaldo, eu consegui para vocês aqui 365 dias. Pode ser para você e para Solange? Um abraço.

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0: maravilha, né? Música bonita do César e Paulinho aí, né? Como é que tá, Sérgio? Sérgio Schwartz, um abraço pra você, pra família Schwartz e obrigado pela companhia, né? Também meu cunhado Carlinhos em Guarapuava, minha mana Márcia, um abraço pra vocês e abraçando vocês, um abraço toda a família, né? Júnior, Fabi, também Kevin, um abraço pra vocês aí também. Um abraço pro seu Zé, pra mana também que estão ouvindo. Dona Salete também está ouvindo. Minha comadre Paulo, meu comadre Lauri, meu afilhado Gabriel também, um abraço pra vocês. O Cláudio e a Marilene também, um abraço pra vocês. Bom dia, obrigado pelo carinho, né? Sempre ouvindo a palote. O Mindo ali no Caçador também, né? Os amigos que estão sempre ouvindo a gente aí. Um abração aos clientes, né? Mindo, um abraço pra você, pro Vinícius, pra todos que estão por aí também, sempre sintonizados. Também quero mandar um abraço especial aqui pro seu Nelson dos Paver. Ô, seu Nelson dos Paver aí no São José Operário, sempre ouvindo a gente também. A Lúcia Zamarque também no Palmeirinha. Alô, Lúcia, um abraço pra você. Um abraço pra dona Rosa Elmira também, sempre ouvindo a gente e um abração na linha Bandeirantes, né? Um abraço lá pra Sandra e pro Ademir também. Sandra, um abraço pra você, pro seu esposo aí no Primavera 1, que também sempre acompanha. Em Primavera 1 também a Tina, seu Hilário também, toda a família sempre ouvindo a gente. Meu amigo Lori Ramon também, a família sempre ouvindo, um abraço pra vocês. O Pelé também sempre ouvindo aí, um abraço pra você também, pra toda a família. Um abraço também para todos que estão acompanhando, na Ana, seu Arfândia também, família Robert, né? Sempre acompanhando a gente também, tudo de bom para vocês aí. Meu amigo Mauro Polês, um abraço para você também, tudo de bom, obrigado pela companhia. Quem mais está ouvindo a palote? O Valdemar Poyer, alô Valdemar Poyer, um abraço para você também no Industrial, com a família ouvindo a palote FM, né? Ele pede Celesteiro da Lua com Milionário José Rico, claro que a gente toca. O Josi também está ouvindo a gente, estamos na escuta aqui em Vilhena, manda um abraço para todos e toca aí Perigosa e Linda, valeu Josi, um abraço para você, né, meu amigo Josi, a família Bozanel, família Felipe, família Dias, né, a família Vanelli, todos ouvindo a palote. A Isabel Soares também é um positivo que está ouvindo, a Beatriz Recalcati também está ouvindo, pede vidro de perfume, oferece para todos que estão ouvindo, para o pai, para a mãe e para todos os familiares, valeu, um abração para você aí. A Beatriz Recalcati, que também está sintonizada aqui na palote, ouvindo o Estação 88, né? Então, muito obrigado também, também obrigado pelo carinho, pela participação de vocês. A Salete também está ouvindo? Deixa eu dar uma seguradinha aqui na música Celesteiro da Lua, porque eu tenho recadinho aqui da Salete, né? Salete, está ouvindo a palote?
1: Fala. Bom dia, Abel, tudo
0: bom dia,
1: bem?
0: Bom dia, Salete.
1: Eu, Abel, bem? Mandei hoje uma música bem boa aí, aquela O Vidro de Perfume, pro Jefferson. Uhum. Tá de aniversário hoje. Sim. Tá criando mais juízo, disse que hoje. Tá bom? E mandou os parabéns pra ele também, tá bom? Pra
0: parabéns.
1: Todos nós aqui de casa,
0: um abraço.
1: Beleza, Abel?
0: Deus abençoe você, Jefferson. Tudo de bom aí, obrigado pela companhia. Isso aí, vai pra vocês também aí a próxima seleção musical que vem aqui na sequência da palota. Tem Perigosa e Linda, tem Vidro de Perfume, tem Eduardo Costa, só musicão boa, né? Um abração pra vocês aí, Salete, Adão, Jefferson, felicidades, paz, saúde pra você que está de aniversário. O meu amigo Chororó está ouvindo, bom dia, Abel, manda um abraço pra nós aqui em Guarapuava, estamos ligados no teu programa, toca Eduardo Costa, Meu Ego, valeu. Eu não achei essa aqui, mas eu rodo pra você o Eduardo Costa, Que Eu Duvido, tá bom? Pode ser? Um abraço, Chororó. Um abraço aos amigos de Guarapuava que também estão sintonizados na Palote FM. Meu amigo Emerson Gregolin, alô família Gregolin, bom dia pra você também aí. Vai pra você também as próximas seleção musical aqui na programação da Palote FM. Mais um recadinho aqui, o Flávio está ouvindo a gente? Ô, Polaco, tá ouvindo a gente, né, Flávio? Fala comigo aí do Caçador. Alô, bom dia, como é que está por aí? Como é que está a comunidade do Caçador?
2: Ô, Abel.
0: Opa.
2: Recado aqui pra nós que é do Caçador, é o Polaco, Flávio.
0: Opa ali, fala Flávio.
2: Tá, uma música bem boa aí pra nós.
0: Valeu, vai a próxima seleção então pra você aí também, né? A Ivone também está ouvindo, o Valdecir Bolzão também está ouvindo. Meu amigo Robertinho também está ouvindo, daqui a pouquinho a gente atende vocês aí. Fiquem ligados na palote, tá bom? Porque vem música e claro que assim... Pra vocês que estão sintonizados agora, a gente roda... pro meu amigo Valdemar Poyer, vou Valdemar pra vocês aí.

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6: Agora são 12:32. 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
6: 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Um abraço pra vocês aí, tudo de bom, bom trabalho.
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6: Agora eu quero mandar um abraço através das ondas amigas aqui da Palote pro meu amigo Osni, o colega, né, de trabalho. Osni, né? Saudade, né, Osni? Programação que Osni fazia no sábado tarde aqui na Palote, né? Tenho certeza que muitos ouvintes também sentem saudade de você, Osni. É, isso aí, um abraço, Osni. Me perdoe, eu não conheci tua voz quando você me ligou, né? Fazia tanto tempo, né, Osni, que a gente não conversava. Um abraço, meu querido. Obrigado pela companhia. Ele e a esposa dele, a Preta, estão ouvindo a Palote no Primavera 2. Osni, eu recebo um abração do amigo Abel aqui, tá bom? Através das ondas amigas da Palote. Pra você, pra tua esposa, família aí no Primavera 2, ouvindo a Palote também. A gente vai rodar essa música Rancho do Capivari. Quem gosta também é o seu Zé Possato. Um abraço, gosta do Rancho do Capivari. Vai pra ele também, que tá sempre ouvindo a Palote FM. Temos muitos ouvintes aqui da Palote, né? Que estão acompanhando, que estão participando também da programação. Eu agradeço o carinho e a sintonia de todos vocês, né? É, que estão sintonizados, que estão participando aqui do programa, mandando mensagem também para mim, fazendo seus pedidos de música, né? A gente agradece o carinho e a sintonia de vocês. Nosso muito obrigado mesmo a todos vocês aí, né? Vamos ver aqui quem a gente vai conseguir atender agora. Na medida do possível, a gente vai atendendo os pedidos, né? A Ivone de Quadros está participando. Ivone, ela diz: toque rosto desmaquiado com as atuais. Ofereço para todos que estão na escuta. Obrigado se for atendido. Bom domingo a todos. Um abraço. Valeu, Ivone. Um abraço para você também. Obrigado pelo carinho. O Valdecir Bolzão tá bem. Boa tarde, Abel. Estamos na escuta do programa. Chorei no sinal. Valeu, um abraço, Valdecir Bolzão. Vamos ver se vai dar tempo de a gente rodar todas essas músicas. Quem mais tá ouvindo? Meu amigo Robertinho.
10: Bom fala. Dia, meu amigo.
6: Bom dia, tudo bem?
10: Robertinho, aqui da
6: aí
10: minha
6: sim, Robertinho. Opa, ali, um abraço.
10: Podia mandar uma música pra nós bem gaúcha aí. Escolha, teu escolha aí.
6: Beleza, então vai o Rancho do Capivari pra você aí também.
10: Dois Santos aqui, tá sentadinha aqui em roda do fogãozinho, fazendo almoço pra nós. Valeu, meu amigo.
6: Valeu, um abraço, meu amigo. Tudo de bom pra você aí, obrigado pelo carinho, pela audiência também na sintonia aqui da programação, né? Meu amigo César Plancho, um abraço pra você também, né? Tá ouvindo a Palote, obrigado pela companhia pra você, pra tua esposa, né? Que também está aí acompanhando a programação, a Neuza, né? Então, tudo de bom pra vocês aí, obrigado pelo carinho, pela sintonia, né? Uhum. Mais mensagens chegando aqui, muitas mensagens, né? Do meu telefone particular que eu não tô conseguindo atender, mas da Palote também temos muitos também participações aqui, na medida do possível. O Nenê Pedreiro também, bom dia para você aí, né? Um abraço pro Joe, pra família toda que também estão acompanhando. Uhum. Tio Neguinho também está ouvindo, um abraço para ele. Obrigado pela companhia. A Lídia também. Alô, Lídia. Um abraço pra você, Lídia. Obrigado pela companhia aí na linha Borges também. Sempre acompanha a Palote, né, Lídia? Um abraço pra você. Tudo de bom. Pro Claudinho também. Isto. Um abração, queridos. Ouvintes da Palote, tudo de bom pra vocês. Vai a próxima seleção com carinho para todos vocês aí, tá bom? Quem mais está ouvindo? Valdecir Bolzão está lá, está ouvindo a sua música Chorei no Sinal. Uhum. A Ivone está ali também pedindo música. Quem mais está ouvindo? O Calbi, vamos ver.
11: Bom
6: que
11: dia, Calbi, meu amigo
6: dia.
11: Abel.
6: Calbi, tudo
11: é
6: bem?
11: O Calbi, aqui da Primavera 2. Uhum. Viu? Toca os quatro galdérios aí pra nós, Floriano, acordeona. Manda aí pro pessoal aí do penteado.
6: Valeu, então, Calbi.
11: Bebendo uma aí. Comendo uma carninha aí.
6: Ok, um abraço pro Calbi. Boa música, vamos ver se dá tempo da gente rodar aí. Quem mais tá ouvindo aqui? É o Vini?
12: Buenas, Abel, tranquilo. Estamos aqui, hein? O Plênio, o Vinícius e o seu Mindo. E o tarimbado nosso, velho, aqui, ó. Ah, Zaia, bicho feio. Aí, ó, mesa 6 pra nós. Toque aí pra nós ver o que vai.
6: Valeu.
12: Céu e Cantas.
6: Um abraço.
12: E o Zenão? Bater palma embaixo.
6: Aí sim, um abraço aos amigos aí do Caçador que também estão ouvindo a Palote FM, tudo de bom pra vocês aí, temos mais ouvintes.
13: Bom fala dia, aqui. Bel, tudo
6: bom
13: bem?
6: Bom dia, tudo bem?
13: Manda um abraço pra Patrícia Escuciato que tava de aniversário ontem, completou seus 30 anos de idade. Manda um abraço também a toda a família do Chico Escuciato, estamos na escuta aqui.
6: Valeu.
13: Domingo é com a Bel.
6: Opa ali, é com nós, né? Um abraço, Chico dos Móveis aí, tudo de bom pra você, um abraço pra família Escuciato, né? A Patrícia, é isso? Que está de aniversário? É? Aham, ela?
13: Bom dia, Bel, tudo bem? Manda um abraço abraço pra Patrícia Escuciato, que estava de aniversário.
6: É a Patrícia que estava de aniversário. Parabéns, né? Felicidades, paz, saúde, que Deus abençoe você. E um abraço para essa família maravilhosa que estão sempre ouvindo a Palote FM, ouvindo aqui o Estação 88, né? Tudo de bom, vai a próxima seleção para vocês aí também. É, mais um aqui, o Lourival, né? Opa, meu amigo neguinho, toque uma música Vestido Colorado, ofereço para toda a família. Valeu, meu amigo Lourival, né? Popular neguinho que também está ouvindo a Palote FM. O Bruno, valeu, Bruno. O Bruno Pedreiro também que está ouvindo a Palote FM. Um abração, obrigado pela companhia, né? Mandou uma foto que, meu Deus do céu, né? Da água na boca da gente. Ah, que coisa de louco, né, Bruno? Um abraço pra você, obrigado pela companhia. É no líder, né, Bruno? Que você está ouvindo. Meu amigo Bruno Pedreiro que também está acompanhando a Palote FM. Quem mais está acompanhando aqui? A Hilda, é? Ah, deixa eu ver aqui quem é. Vamos colocar o áudio, vamos ver quem é.
14: Bom dia, Abel. Bom dia aos 20 da Rádio Centro Palote. Oh. É o Moganguinho do Primavera 2. Aqui, ó, oferecer a música para meus netinhos aqui em casa.
6: Sim.
14: A Dengozinha, a Isabel e o Murilo. E tem mais gente aqui. Queria ver a música Chato de Laranjeira. Agradeço, oferecer pro meu pé, o Ivan, tá aqui também. Agradeço, senhor, entendido. Tudo bom.
6: Valeu.
14: Abraço, senhor, entendido.
6: E o Chato de Laranjeiras. Valeu, um abraço pra você também. Tudo de bom aí na Primavera que está acompanhando a Palote FM. O Clair também está ouvindo. Boa tarde, meu amigo Abel. Peço, se for possível, a anunciar no seu programa que ontem eu perdi uma carteira preta contendo os documentos e um cartão da Caixa Econômica. E também uma certa quantia em dinheiro. Perdi no trajeto do mercado no ponto. Eu compro mais até a subestação, né? Quem encontrou, encontrar, favor deixar na Rádio Palote. Desejar, agradeço, obrigado. Clair Gasparim. Valeu, então, Clair, um abraço pra você e boa sorte, né? Tomara que as pessoas de bom coração encontrem tua carteira e tragam aqui na rádio, né? Pode trazer aqui na Palote e deixar aqui que o Clair vem buscar, tá bom? Você que encontrou ou encontrar a carteira com os documentos em nome do Clair Gasparim, traz aqui pra nós aqui na rádio. O Clair agradece, né? Faça uma boa ação, de coração mesmo, traga aqui pra ele, precisa dos documentos, tá bom? É, deixa eu ver aqui, boa tarde, estamos ouvindo a Palote, mando um abraço para o pessoal de Vilhena, Rondônia, pro Josi, estamos com saudade, a Marlene e o Jove, um abraço, valeu, Marlene e Jove, um abraço para vocês aí, estou mandando um abraço então lá pros amigos de Vilhena, Rondônia, que também estão sintonizados na Palote FM e estão com saudade e vão matar a saudade ouvindo a Palote FM, né? Um pouco pelo menos, tá bom? Então vamos rodando música para esses amigos que estão ouvindo Rancho do Capivari. Só por um pedido, a gente vai tocando, né? Esse dá tempo, não sei, não, se vai conseguir atender todo esse povo querido.

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0: Opa, que maravilha, né? Nesse embalo, nesse ritmo gostoso aqui da Palote FM, eu quero quase que encerrando o programa, porque vem aí o RBJ e muito mais música pra vocês. Ah, quero mandar um abraço pra Bastiana, né? Dona Sebastiana Rodrigues dos Santos, no Embariva, sempre ouvindo a Palote, a filha dela também, um abraço, tudo de bom pra vocês. E quero comunicar aqui que o Rafa, né? O Rafa, ele é a esposa dele, ele tem um filho, né? E precisam trabalhar aí numa chácara, num sítio, né? Você que tem um sítio, uma chácara aí, eles têm experiência com leitaria, né? Isso. Se você tem uma chácara, tem um sítio aí que precisa de alguém para cuidar, né? Este jovem, o Rafa, e também a esposa dele e um filho, precisam trabalhar, né? E gostam do ramo aí da agricultura. Então, se vocês têm uma vaga para ele, né? Isso, pode entrar em contato com o Rafa, né? Isso, Rafa, o telefone dele, né? Está para vocês acompanhando a Palote FM. Deixa eu ver aqui onde é que está o número do Rafa. É 42 999 46 85 95. 42 999 46 85 95, tá bom? Dado o recado, que maravilha, né? Vamos encerrando o programa de hoje, deixa eu ver aqui, agradecendo a você pelo carinho, pela audiência, a todos os amigos que estão ouvindo a Palote FM, mensagem chegando de todos os lados aqui, né? Infelizmente não vai dar tempo da gente rodar todas as músicas, o meu compadre Moacir está ouvindo. Opa, compadre, velho, como é que tá essa força por aí? Na barida, mas você também, homem do céu, me mandando essa foto aqui, que coisa, né? Aí não tem jeito mesmo, né? Ele quer ouvir uma bem apaixonada, então, opa, vai vir então duas aí bem apaixonadas pra vocês. Um abraço pro compadre Moacir, compadre Ed ali, então estão lá, né? Fazendo umas carnanças, né? Matando uns frangos ouvindo a Palote. Um abraço, tudo bom, meu querido? Compadre Moacir, compadre Ed, um abraço. E o Marlo tá ali por casa, né? Eita, Marlo, velho, né? Veio visitar nós, né? O Marlo vem, cada pouco ele vem visitar nós, né? O Marlo gosta de nós, né, compadre Moacir? Que barbaridade, né? Ai, ai, ai, ai, ai, ai, ai, ai. O meu amigo Wilson Borges também. Ô, Wilson, um abraço pra você, tudo bom, meu querido? Ouvindo a Palote. Obrigado pela companhia no Palmeirinho, ouvindo a Palote. Meu amigo, o Alex também, né? A Leni também, um abraço. Alex, obrigado pela companhia. Você também ouvindo a Palote FM aí em Santa Catarina, né? Em Floripa. Um abraço, tudo de bom pra você aí. É, infelizmente não vai dar tempo de a gente atender a todos vocês, mas a gente agradece. É, quem mais está ouvindo a Palote FM? O Arlindo Soutier, né? O Arlindo também, bom dia, Bel. Arlindo, estou ouvindo eu, a Leila, o Luiz Henrique. Estamos todos na escuta aqui no bairro Imaribo, na casa do sogro. É um bom programa, valeu, valeu, um abraço pra vocês, tudo de bom aí os amigos que estão ouvindo a Palote FM, né? É, então tá bom, a Maria também está ouvindo. Maria, fala comigo bem rapidinho, Maria, diz aí.
1: Opa. Oi, Abel, tudo
0: bom
1: bem?
0: Dia,
1: como
0: tudo bem?
1: Que você tá?
0: Tudo bem, graças a Deus.
1: Eu tava passeando lá em Pajupiá, lá, daí é só pelo notebook, Palote, não consegui. Opa. Nada, escutar o programa de vocês. Eu quero que você mande um abraço pra minha amiga, minha vizinha aqui do lado, a Salete, diz pra ela que eu tô bem, que eu já cheguei. Uhum. E toco uma música bem maravilhosa aí pra nós ouvir. E eu ofereci pro meu amor, que deve estar ouvindo. Não sei se você pode tocar aquela música lá. Quem diz que o homem não chora, tá?
0: Não vai dar tempo.
1: Beijos, Maria. E fica com Deus. Dá um abraço naquela princesinha lá, tá bom?
0: Tá bom, Maria. Um abraço pra você também. Tudo de bom. Obrigado pela companhia. O Sebastião, aí, também está ouvindo.
2: Ó, dá uma musicona pra nós. E lembrança. Agradecer pra todos os amigos, pra vocês da Rádio Palote. Beleza?
0: Valeu, um abraço, Sebastião. Não vai dar tempo também de a gente rodar a tua música ali, mas agradeço pelo
3: carinho. Ô, Abel.
0: Ô, Armindo.
3: Tá com a música aí pra mim, se der tempo. Aquela Carlita e Baduí, a minha. Mulher, sempre mulher.
0: Ô, Armindo, desculpa. Não vai dar tempo da gente rodar essa música pra você. Um abraço, obrigado, meu querido. É, o César Planche, Neuza, Darcy, um abraço pra vocês também, tudo de bom, obrigado pela companhia. Deus abençoe todos vocês e um abraço, e eu volto no próximo domingo com mais um programa Estação 88. Fiquem com Deus e até lá, tchau, tchau.
4: Fui. Traz mais uma cerveja.
0: Fica um pedacinho dessa última música pra vocês aí, pra todos vocês, com carinho a gente deixa, né? Depois a gente volta com o RBJ aí, com muita música na tarde do domingo.

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0: Agora, hoje, com 1h29, teve Fátima Leão, Pecado de Amor, Zezé de Camargo e Luciano com Flores em Vida. Aqui na programação do Grupo RBJ, teve Hit, Art Monkeys, Chainsmokers e o som que não para pra você ouvir com o Grupo RBJ de Comunicação.
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Kankson com Nômade, nenhum de nós vou deixar que você se vá. Cachorro Grande, sinceramente. Agora 2:00 PM, Conexão RBJ, fazendo parte da sua tarde, sua companhia em mais um domingo.

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0: Angra com Rebirth, agora 12h15, você ouve o Conexão RBJ.
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0: Com Dentonautas e Olhos Certos.

0: tá ali com mania de você. Agora 2h30, reação em cadeia, os dias. Teve Detonautas, Olho Certo, Zangra. O som que você curte na tarde do grupo RBJ de Comunicação.
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1: Agora 12h46 com um som de Charlie Brown Jr., o nosso blues.

0: Titãs com Homem Primata, 3 horas da tarde, teve Gabriel Pensador, Taz Aveiro com a participação da Adriana Calcanhoto, Charlie Brown Jr., nosso blues, e o som que você ouve aqui na tarde do Conexão RBJ. 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

0: Até quando esperar Bebe Rude, Coldplay, Clarkson Skank, algo parecido, 3:29, você ouvindo Conexão RBJ. 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

Bela longa com o som, cuidado Ana, aqui na tarde do Conexão RBJ, que vai chegando ao fim da sua primeira parte por aqui, mas na sequência tem Josiane Carneiro com uma segunda parte do nosso Conexão RBJ, seguindo contigo até as 8 horas da noite. Antes do som que a gente curtiu agora, cuidado Ana, teve Bastille com Pompeii e ainda pouco antes teve Franz Ferdinand com Take Me Out. Um abraço pra você, uma ótima tarde de domingo, ótima semana, fechando com Raul Seixas, Guitar. Um abraço, até mais.

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2: Oi, turma, muito boa tarde. Eu tô na área no Conexão RBJ, hoje dia 13 de setembro de 2026. Tô aqui, tô te esperando. 26010500 é o nosso contato. Eu sou a Jô Carneiro e vou contigo até o início da noite deste domingão. Bora, tá friozinho? Tá gostoso? E ó, vem chegando. Abrindo minha participação, minha sequência aqui, Cachorro Grande, Sinceramente.

Grêmio já começou conversas para contratar o técnico Renato Portaluppi. É, depois da demissão de Luiz Castro, a diretoria do clube já fez os primeiros contatos com o ídolo, né? Que tem a sua história, uma bela história de anos no Grêmio. E os primeiros contatos foram feitos e livre desde a saída do Vasco, né? Em junho deste ano, tá aí uma opção. Será que ele volta? Renato Portaluppi volta pro Grêmio? Vocês estão torcendo por isso? Será? Mas ó, a reportagem apurou que as negociações iniciaram, mas há uma diferença ainda entre os valores pretendidos pelo técnico e oferecidos pelo Grêmio. A última passagem de Renato ocorreu entre 2022 e 2024, quando o treinador deixou o clube ao final da temporada, né? O empresário Gerson conduz então as tratativas com a diretoria do Grêmio e um eventual acerto resultará então na quinta passagem do técnico pelo clube, do qual é ídolo como jogador e treinador. E aí, será? Grêmio abre então conversas para a volta de Renato, né? Primeiros contatos já iniciaram hoje, logo depois

frio, mas tá bom também pra ouvir música boa. Tá no carro, tá em casa, tá com os amigos, com a família, no trabalho, já sabe. RBJ, estamos ao vivo por todas as rádios do grupo nesse momento. Vitor e Léo, vai me perdoando.

Collier, Céu Azul. Rolou também Vitor e Léo, Vai Me Perdoando. Agora são 4h31. Uma excelente tarde de domingo. Bora!

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Imagine Dragons, Radioactive. Bom demais, Leone. Por que não eu, Herbert Viana, junto com ele. Teve também Henrique Juliano e Lembrança Boa. Falando em Lembrança Boa, pra você que curte Rock in Rio e é fã dessa banda Maroon 5, ontem foi o dia deles tocar novamente no Brasil. É. Vocês estão acompanhando aí as notícias sobre o Rock in Rio? Gente, Maroon 5 mais uma vez esteve no Brasil, mas desta vez é como se eles tivessem virado quase um meme do festival, né? Depois que eles substituíram a Lady Gaga em 2017 de última hora. Ontem eles fizeram parte do headliner e desde aquela época, desde 2017, né, a sensação é de que qualquer espaço vago será preenchido pela banda que estará à espreita e pronta para cantar Payphone. Vocês têm essa sensação também? Ó, de fato, né? O grupo é uma figurinha já carimbada aqui no nosso país e fez ontem a sua 11ª passagem pelo país. Em seu terceiro Rock in Rio. E a essa altura, né, o show é divertido, mas um tanto já previsível, né? Até as falas do vocalista, o Adam, são um pouco genéricas, do tipo, Rock in Rio é o melhor show para o melhor público, né? Simplesmente ele disse isso, com tantas vindas já ao país, ele podia ter melhores declarações para nós, né? Claro que faixa como This Love, Animals, Mapes, arrancaram um coro da plateia, né? A banda é um fenômeno radiofônico como poucos aqui no Brasil, com hits de sobra pra brincar, né? Ao vivo eles ganham arranjos com outras levadas e trazendo também influências do rock ao reggae para que nem tudo soe como nos streamings. E tem tempo, né, para solos de guitarra, teclado, baterias e por aí vai. Mas a galera não perdoou e foi pras redes sociais e criticou, né? Maroon 5, que é sempre a mesma coisa, é sempre o mesmo show, né? E aí, o que vocês acham? Vocês gostam? Maroon 5, bora com eles? Ó, essa aqui eu gosto. She Will Be Love.

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0: semana, né? Ó, setembro tá passando voando.
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música é a nossa essência. Agora são 5:05. Ó, vamos fazer valer o dia? Pelo menos a música a gente garante pra você. Bora! Anima aí, Jota Quest.

0: aproveita esse momento, essa música, Léo Foguete, obrigado Deus. Teve também Menos é Mais, Natan, pela última vez. Hungria Hip Hop, Preta com João Carlos Martins e Jota Quest. Valer o dia, vem valer o dia ao som do Grupo RBJ. Mandar um alô pro Jardel Pires de Oliveira, ele que ouve a gente pela Rádio Net, aplicativo de rádio. É, qual rádio tu tá ouvindo nesse momento, Jardel? É Onda Sul? É a Extra? É a Rádio Palote? É a Rádio Clube? São várias as rádios ligadinhas aqui hoje, junto com a gente, no Grupo RBJ. Muito boa tarde e obrigada pela companhia. Tá lá no noroeste do Rio Grande do Sul com a gente, valeu. Ó, gente, hoje é domingo, tá friozinho. Aí tem aquele amigo ou aquela amiga assim, ah, porque você não namora? Namora fulano, namora o ciclano. Você não namora porque não quer? Aí você pega e manda essa música aqui, ó. Grava esse áudio aqui agora, manda pra esse amigo ou essa amiga, ó. Namora ela, você. Bruno e Denner, Hugo e Guilherme.
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você. Gente, e hoje tem Mengão, é? Flamengo e Corinthians. Já, já a gente passa pra você tudo o que acontece, que vai acontecendo nesse jogaço. E ó, Flamengo tá aí, né? Ele tá na vice-liderança do campeonato. Se hoje vencer, pode ser que ele ultrapasse o Palmeiras, que dormiu de ontem pra hoje na liderança do campeonato, né? Vamos ver hoje, vamos ver. Tá torcendo pra quem? Flamengo, Corinthians? Qual o seu time de coração? Ou você tá torcendo aí pra que o Flamengo seja campeão também? O seu time não tá muito bem, mas você já tem o seu, a sua segunda opção. Pode chegar aqui, 26010500. E a gente não é só futebol, não. Ah, gente, ó, vamos falar da nossa seleção feminina de vôlei, que deu show hoje. É, realmente. Brasil venceu a Argentina e é campeão do pré-olímpico e garante aí a vaga em Los Angeles, né? Em Los Angeles 2028. Gente, missão cumprida e a seleção brasileira feminina de vôlei vai disputar as Olimpíadas de Los Angeles em 2028. Hoje, a equipe verde-amarela venceu um clássico decisivo contra a Argentina por 3-0, com parciais de 26-24, 25-19 e 25-16. Assim, as comandadas de José Roberto Guimarães, sem perder uma única parcial, se sagraram campeãs do pré-olímpico sul-americano e carimbaram o passaporte para Los Angeles com 2 anos de antecedência. Foi o 24º título continental do Brasil e o 16º de uma sequência de troféus iniciada em 1995. A argentina Bianca Cunho foi a maior pontuadora do jogo deste domingo com 16 acertos, né? E pelo lado brasileiro, Gabi Júlia, a Júlia Bergman e a Tainara anotaram 13, 12 e 11 pontos respectivamente. Para você que gosta de vôlei, assim como a gente, Brasil venceu a Argentina, é campeã do pré-olímpico e garante então a vaga em Los Angeles em 2028. Seleção brasileira reagiu no primeiro set, dominou o restante da partida e fechou a semana aí com 100% de aproveitamento.

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Gente, falando em Christian Ralph, o cantor Ralph deu uma entrevista nesses últimos dias e ele contou que vivenciou um desequilíbrio total durante o luto pela morte de Christian. Ele

Piunt, ele contou que demorou para superar a perda do irmão. Ralph contou que estava sentindo um desequilíbrio em sua saúde e procurou um médico que revelou o que ele sentia ainda era consequência do luto. Ralph também contou que segue cantando as músicas da dupla com o irmão para manter o legado vivo, né? O legado que leva de não deixar morrer as grandes letras e melodias. Essa parceria que eles tiveram. É, o cantor Christian faleceu aos 67 anos de idade em 2024, após ter sido internado em um hospital de São Paulo. E ele teve uma carreira de 60 anos na música. Ralph também esclareceu o motivo do seu afastamento de Christian em uma entrevista. Além de revelar por que a dupla sertaneja com o irmão chegou ao fim, ele explicou os motivos do rompimento da relação e afirmou não ter nenhum arrependimento em relação ao que aconteceu, né? Antes da morte de Christian, ele e o irmão passaram 4 anos sem se falar, coincidindo com o fim da dupla sertaneja. E em meio aos rumores de uma suposta desavença, Ralph abriu o jogo e afirmou que não houve

que ele estava em uma bolha e queria gravar com universitários, queria gravar com as duplas que estão começando, e Ralph revelou alguns dos conflitos de interesse da dupla, né? Mas reforçou que não houve briga. Depois que a parceria musical chegou ao fim, de maneira

fosse me ligar, porque foi ele que desmanchou. Eu precisava me frear nisso e procurar respeitar aquele momento que ele estava vivendo e que parecia tão feliz de estar gravando com as pessoas que ele queria. Eu esperei muito que ele me procurasse, para que eu não cortasse aquele momento que ele estava vivendo. Eu não tenho arrependimento de nada, eu só tenho o sentimento de ter ficado tanto tempo sem ver o meu irmão. Ralph contou que não se arrepende, mas lamentou o afastamento e a despedida do irmão. Ah, que triste, né, gente? Mas Christian e Raul

sucesso deles, mas agora a gente vai curtir na voz de Eduardo Costa. É, eles também gravaram essa música. Aliás, vários artistas já gravaram, né? É, Yolanda tem, nem Mato Grosso, mas assim, Christian Ralph, né, ficou super marcado na voz deles. E o Eduardo Costa também gravou e também ficou muito bom, ó.

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apaixonados por comunicação. Agora 6:05 e hoje 13 de setembro. Hoje é Dia Mundial do Agrônomo, é, gente. Celebramos hoje essa data que reconhece a importância dos profissionais da área da agronomia para a segurança alimentar e também o desenvolvimento sustentável no mundo. Os caras têm outro dia também, o Dia Nacional do Agrônomo, e é uma comemoração lá no dia 12 de outubro, tá? Hoje é Dia Mundial do Agrônomo, é. Essa data do dia 12 é uma referência

0: acompanhou a gente. E ó, domingo que vem é feriado no Rio Grande do Sul. Estão sabendo já? Ô, gauchada, mas bah, né, que o feriado vai cair no domingo. Eita, feriado estadual. Mas a gauchada de todo o sul do Brasil já tá vestindo a pilcha, né? Vamos sair um pouco aqui do protocolo das nossas músicas. Vamos chamar, já que hoje é dia do agrônomo, né? Assim, vamos mesclar. É semana do gaúcho. Bora sim? Tudo vem do campo. Na voz de Chiquito e Bordoneio.
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Também foi um tiro de 12 no meu. Ah, rainha musical, a gente aproveitou o embalo aqui, né? O chefe deixou. Teve também Chiquito e Bordoneio, tudo vem do campo. Oh, e aproveitando em falar em Vanderlei Rodrigo, oh, essa semana foi anunciado as novas vozes do Corpo e Alma, né? Já que o Wagner, ele saiu do Corpo e Alma, né? Foi anunciado, então, a saída dele e a entrada de duas novas vozes. Uma delas é a do Roney, o irmão da Raquel Teixeira, que é da cidade de Pato Branco. Ó, sudoeste do Paraná, levando o nome aí do sudoeste, né? E, gente, eu vi o locutor, ele falou assim, que o Roney é o Vanderlei Rodrigo, versão 2026. Achei essa boa. Cabelo, né? Lembra muito. Mas é isso. Bora de música? Chega de papo? Ó, Leonardo. É assim, ó. Ei, psiu. Semana que vem tem bandinha de novo. Prometo pra vocês.

Cruzeiro de Natanzinho Lima pra você, Sonho de Amor, indicação da Michelle. Rolou ainda Xande de Avião, Se Mordendo de Raiva e Leonardo Apsil. E falando no Nordeste, gente, quem tá dando nome agora lá no Rock in Rio, sabe quem? Sabe quem? Falando em lua, né? A lua, não sei o quê, Sonho de Amor. Sabe que lembra? A lua me traiu. É a Joelma, gente. Nesse momento, ela tá, ó, cantando Cúmbia de Amor lá no Rock in Rio. É, ó.

0: Isso aqui na época do Chimbim ainda, ó. Ó. Banda Calypso. E a cúmbia de amor. Nostalgia total. Se você é da região sudoeste do Paraná, vai lembrar que na época que surgiu o Calypso, já existia em Dois Vizinhos uma banda com esse nome. E virou Movimento Livre. E teve uma Expo Vizinhos que também teve banda Calypso. Essa aqui, ó, que a gente foi. No playback eles estavam, é. 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

0: tá frio? Hã? Programação da semana, agenda, já tá tudo organizado? Conta pra gente. Bem, antes teve Tiaguinho, Simples Desejo, indicação da Manu, teve É Que Eu Não Te Esqueci, da Ana Castela. Ô, gente, sabe que eu não esqueci? Que tá rolando Flamengo e Corinthians. Duas das maiores torcidas do Brasil estão se enfrentando hoje, mas Flamengo tá dominando o jogo, gente. Por enquanto, tá vencendo o Coringão. É. Ó, 13 minutos já do segundo tempo, Flamengo 1-0. E assim, se o Flamengo vencer hoje, ele reassume a liderança do Campeonato Brasileiro. É, o Palmeiras venceu o São Paulo nessa rodada, chegou ali aos 56 pontos e assumiu, né, a ponta provisoriamente. Já o rubro-negro começou a 27ª rodada com 54 pontos e no momento está vencendo a partida. Se vencer, alcança aí os 57 pontos em caso de vitória final, né? E ultrapassa então o rival paulista, o Palmeiras. E aí? Sabe o que eu lembrei, gente? Quando o Ronaldo Fenômeno jogou ali no Corinthians, lá quando ele voltou da Europa, vocês lembram da polêmica? Eu lembro que ele treinou um tempo antes no Flamengo. Eu acho que foi uns 4 meses ali. E o Flamengo não convidou Ronaldo pra ficar. Vocês lembram? E aí veio o convite do Corinthians. Aí eu lembro, aqui ó.
1: Vai ver.
2: Sou Ronaldo.
0: Lembro dessa música aqui ó. Assim.

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0: Louvado seja nosso Senhor Jesus Cristo. Irmãos e irmãs em Cristo, é um pedido de Jesus que rezemos pelas vocações, pois a messe é grande, mas os operários são poucos. Assim, roguemos pelas vocações sacerdotais, religiosas e leigas, pelas famílias de nossa comunidade paroquial e por todos nós aqui reunidos, de maneira que, por meio da oração constante da fé, proclamemos o nome de Jesus Cristo ao mundo. Nessa sintonia, rezemos juntos a dezena do texto. Pai nosso que estás no céu, santificado seja o vosso nome, venha a nós o vosso reino, seja feita a vossa vontade, assim na terra como no céu. O pão nosso de cada dia nos dai hoje, perdoai as nossas ofensas, assim como nós perdoamos a quem nos tem ofendido. E não deixeis cair em tentação, mas livrai-nos do mal. Ave Maria, cheia de graça, o Senhor é convosco. Bendita sois vós entre as mulheres e bendito é o fruto do vosso ventre, Jesus. Ave Maria, cheia de graça, o Senhor é convosco. Bendita sois vós entre as mulheres e bendito é o fruto do vosso ventre, Jesus.
1: Santa Maria, Mãe de Deus, rogai por nós, pecadores, agora e na hora de nossa morte. Amém.
0: Ave Maria, cheia de graça, o Senhor é convosco. Bendita sois vós entre as mulheres e bendito é o fruto do vosso ventre, Jesus.
1: Santa Maria, Mãe de Deus, rogai por nós, pecadores, agora e na hora de nossa morte. Amém.
0: Ave Maria, cheia de graça, o Senhor é convosco. Bendita sois vós entre as mulheres e bendito é o fruto do vosso ventre, Jesus.
1: Santa Maria, Mãe de Deus, rogai por nós, pecadores, agora e na hora de nossa morte. Amém.
0: Ave Maria, cheia de graça, o Senhor é convosco. Bendita sois vós entre as mulheres e bendito é o fruto do vosso ventre, Jesus.
1: Santa Maria, Mãe de Deus, rogai por nós, pecadores, agora e na hora de nossa morte. Amém.
0: Ave Maria, cheia de graça, o Senhor é convosco. Bendita sois vós entre as mulheres e bendito é o fruto do vosso ventre, Jesus.
1: Santa Maria, Mãe de Deus, rogai por nós, pecadores, agora e na hora de nossa morte. Amém.
0: Ave Maria, cheia de graça, o Senhor é convosco. Bendita sois vós entre as mulheres e bendito é o fruto do vosso ventre, Jesus.
1: Santa Maria, Mãe de Deus, rogai por nós, pecadores, agora e na hora de nossa morte. Amém.
0: Ave Maria, cheia de graça, o Senhor é convosco. Bendita sois vós entre as mulheres e bendito é o fruto do vosso ventre, Jesus.
1: Santa Maria, Mãe de Deus, rogai por nós, pecadores, agora e na hora de nossa morte. Amém.
0: Ave Maria, cheia de graça, o Senhor é convosco. Bendita sois vós entre as mulheres e bendito é o fruto do vosso ventre, Jesus.
1: Santa Maria, Mãe de Deus, agora e na hora de nossa morte. Amém.
0: Ave Maria, cheia de graça, o Senhor é convosco. Bendita sois vós entre as mulheres e bendito é o fruto do vosso ventre, Jesus.
1: Santa Maria, Mãe de Deus, rogai por nós, pecadores, agora e na hora de nossa morte. Amém.
0: Glória ao Pai, ao Filho e ao Espírito Santo.
1: Como era no princípio, agora e sempre. Amém.
0: Ó meu bom Jesus, perdoai-nos, livrai-nos do fogo do inferno, levai as almas todas para o céu e socorrei principalmente as que mais precisarem da vossa misericórdia, Senhor Jesus. São Roque, São Vicente Palote,
1: rogai por nós.
0: Com muita fé, rezemos juntos a oração pelas vocações que está na página 62 do livrinho de canto, a oração 2. Jesus, Mestre Divino, que chamasse os apóstolos a vos seguirem, continuai a passar pelos nossos caminhos, pelas nossas famílias, pelas nossas escolas, e continuai a repetir o convite a muito de nossos jovens. Dai força para que vós sejam fiéis como apóstolos leigos, como sacerdotes, como religiosos e religiosas, para o bem do povo de Deus e de toda a humanidade. Amém. abençoada celebração a todos nós.

0: dias. O auxílio virá do Senhor, o Senhor, o nosso Deus, que fez o céu e a terra. A todos os irmãos aqui presentes e os que nos acompanham pela rádio Vicente Palotti, boa noite.
1: Boa noite.
0: Sintamo-nos acolhidos na casa do Senhor e confiantes para apresentar as intenções que trazemos. Intenções. Que a devolução do dízimo aqui em nossa comunidade seja o reflexo de uma igreja viva e participativa em resposta ao grande presente do amor de Deus, que nos reconhece como filhos e nos ajude a transformar a sociedade com alegria e misericórdia. Pelas intenções que cada um de nós traz a esta celebração e pelas que foram colocadas na urna de intenções. 14º domingo do tempo comum, mês da Bíblia. A liturgia de hoje nos convida a viver o perdão e a misericórdia. O Eclesiástico nos ensina a deixar de lado a mágoa e a ira, enquanto São Paulo nos recorda que pertencemos ao Senhor. No Evangelho, Jesus nos ensina a perdoar sempre, assim como Deus nos perdoa. Saibamos abrir o coração ao perdão e ao amor. Com fé e o coração aberto à palavra de Deus, iniciemos nossa celebração cantando.

0: Em nome do Pai, do Filho e do Espírito Santo.
1: Amém.
0: E que a graça de nosso Senhor Jesus Cristo, o amor do Pai e a comunhão do Espírito Santo estejam sempre convosco.
2: Bendito seja Deus que nos reuniu no amor de Cristo.
0: Comunidade, hoje é domingo. Que bom que vocês não esqueceram de estar aqui mesmo no domingo à noite. Ter esse encontro com Deus na sua casa. Nós viemos aqui para nos encontrarmos entre nós, como irmãos, e juntos nos encontrarmos com Deus, para louvar, para agradecer todos os benefícios que Ele nos concede. Também nos solidarizarmos com os doentes, com aqueles que choram a perda dos seus entes queridos, e também por aqueles que pedem pelas nossas orações. Vamos nos colocar diante de Deus e pedir perdão dos nossos pecados. Pedro pediu a Jesus: quantas vezes devemos perdoar o irmão? E Jesus respondeu: sempre. 70 vezes 7 quer dizer sempre. Nós colocamos limites de perdão e às vezes temos dificuldade de perdoar. E Deus nos perdoa sempre e pede que façamos o mesmo. Por isso, irmãos e irmãs, com o coração arrependido, peçamos a Deus pela sua misericórdia, por seu amor e pelo seu perdão.
2: 46.

0: Deus Pai de misericórdia, tenha compaixão de nós, perdoe os nossos pecados e nos conduza à vida eterna.
1: Amém. Número 54.

0: Deus. Oremos. Ó Deus, vós que criastes e vós que criais e governais todas as coisas, volvei para nós o vosso olhar e para sentirmos a ação da vossa misericórdia, dai-nos a graça de vos servir de todo o coração. Por nosso Senhor Jesus Cristo, vosso Filho, que é Deus e convosco vive e reina na unidade do Espírito Santo por todos os séculos dos séculos.
1: Amém. Amém. Na palavra do Senhor, podemos redescobrir o imenso e insondável amor do Senhor para todos nós. Somos contemplados pelo amor que não se cansa de nos amar e nos salvar. Ouçamos com muita atenção.
2: Leitura do livro do Eclesiástico. O rancor e a raiva são coisas detestáveis. Até o pecador procura dominá-las. Quem se vingar encontrará a vingança do Senhor, que pedirá severas contas dos seus pecados. Perdoa a injustiça cometida por teu próximo. Assim, quando orares, teus pecados serão perdoados. Se alguém guarda raiva contra o outro, como poderá pedir a Deus a cura? Se não tem compaixão de seu semelhante, como poderá pedir perdão dos seus pecados? Se ele, quem é um mortal, guarda rancor, quem é que vai alcançar perdão para os seus pecados? Lembra-te do teu fim e deixa de odiar. Pensa na destruição e na morte e persevera os mandamentos. Pensa nos mandamentos e não guardes rancor ao teu próximo. Pensa na aliança do Altíssimo e não leves em conta a falta alheia. Palavra do Senhor.
1: Graças a Deus.

0: Leitura da carta de São Paulo aos Romanos. Irmãos, ninguém dentre nós vive para si mesmo ou morre para si mesmo. Se estamos vivos, é para o Senhor que vivemos; se morremos, é para o Senhor que morremos. Portanto, vivos ou mortos, pertencemos ao Senhor. Cristo morreu e ressuscitou exatamente para isto, para ser o Senhor dos mortos e dos vivos. Palavra do Senhor.
1: Graças a Deus.

0: O Senhor esteja convosco.
1: Ele está no meio de nós.
0: Proclamação do Evangelho de Jesus Cristo segundo São Mateus.
1: Glória a vós, Senhor.
0: Naquele tempo, Pedro aproximou-se de Jesus e perguntou: Senhor, quantas vezes devo perdoar se meu irmão pecar contra mim? Até 7 vezes? Jesus respondeu: não te digo até 7 vezes, mas 70 vezes 7. Porque o reino dos céus é como um rei que resolveu acertar as contas com seus empregados. Quando começou o acerto, trouxeram-lhe um que lhe devia uma enorme fortuna. Como o empregado não tivesse com que pagar, o patrão mandou que fosse vendido como escravo, junto com a mulher e os filhos, e tudo o que possuía, para que pagasse a dívida. O empregado, porém, caiu aos pés do patrão e, prostrado, suplicava: dá-me um prazo e eu te pagarei tudo. E antes disso, o patrão teve compaixão, soltou o empregado e perdoou-lhe a dívida. Ao sair dali, aquele empregado encontrou um dos seus companheiros que lhe devia apenas 100 moedas. Ele o agarrou e começou a sufocá-lo, dizendo: paga o que me deves. O companheiro caiu aos seus pés e suplicava: dá-me um prazo e eu te pagarei. Mas o empregado não quis saber disso. Saiu e mandou jogá-lo na prisão até que pagasse o que devia. Vendo o que havia acontecido, os outros empregados ficaram muito tristes. Procuraram o patrão e lhe contaram tudo. Então o patrão mandou chamá-lo e lhe disse: empregado perverso, eu te perdoei toda a tua dívida, porque tu me suplicaste. Não devias tu também ter compaixão do teu companheiro, como eu tive compaixão de ti? O patrão indignou-se e mandou entregar aquele empregado aos torturadores, até que pagasse toda a sua dívida. É assim que meu Pai que está nos céus fará convosco, se cada um não perdoar de coração ao seu irmão. Palavra da salvação.
1: Glória a vós, Senhor.
0: Irmãos e irmãs, nós acabamos de ouvir as leituras, o Evangelho, para santificarmos o dia do Senhor. Sempre é bom lembrar que a maneira de Deus Pai nos educar, nos orientar, aconselhar, Ele faz através da sua palavra. A primeira leitura diz o autor dos provérbios: quando se alimenta desejo de vingança e de raiva, não se alcança a justiça, mas sempre se promove mais complicações. Por isso é preciso ir além da justiça e alimentar sentimento de misericórdia. Porque o perdão dos pecados é uma das condições para nós recebermos o perdão e a graça de Deus. E nós, quando somos injustiçados, humilhados, como agimos? Ficamos com raivas e alimentamos desejo de vingança ou manifestamos misericórdia e perdão? Convém sempre lembrar que vingança gera sempre mais vingança, ódio sempre mais ódio, violência sempre mais violência. E essa não deve ser a atitude dos cristãos. E no evangelho, os israelitas, o povo judeu, discutiam entre eles quantas vezes deveria se perdoar o próximo. Uns diziam uma só vez, outros diziam duas ou três vezes. Mas todos estavam de acordo que na quarta vez devia se punir. Os apóstolos querem saber de Jesus o que ele pensa disso. O número 7 na Bíblia indica a totalidade. E Pedro, assustado, pergunta para Jesus: Senhor, não vai me dizer que nós temos que perdoar até 7 vezes? E Jesus respondeu: Pedro, eu não te digo 7 vezes, mas até 70 vezes 7. Ou seja, sempre. Sempre. E para descrever o pensamento, o seu pensamento, Jesus conta a história dos dois devedores, para mostrar a enorme distância que existe entre o coração de Deus e o coração dos homens. 10 mil talentos é a enorme fortuna que este homem deve ao seu patrão. Isto equivale a 340 mil quilos de ouro. Para pagar essa dívida seriam necessários 200 mil anos de trabalho de um operário. Este número é infinito e serve para mostrar a grandeza da misericórdia de Deus. Que não há pecado que Deus não pode perdoar. Porque não há pecado maior do que o seu amor. E em contraste à bondade de Deus, encontramos a mesquinhez do coração do homem, que não é capaz de perdonar nem as menores ofensas. 100 moedas. Equivale aos 3 salários mínimos. Essa dívida é fácil de pagar, mas 340 mil quilos de ouro, não, né? E não tanto o patrão perdoou o empregado. E esse mesmo empregado não teve compaixão de perdoar seu companheiro 3 salários mínimos. Desta comparação, podemos concluir: nós somos todos filhos de Deus e por isso precisamos perdoar como Deus perdoa. Ter um coração semelhante ao de Deus e amar-nos uns aos outros como Ele nos ama. Por isso, irmãos e irmãs, existem 3 tipos de pessoas nesse mundo, e uma dessas 3 sou eu, ou um de vocês. Há aquele que retribui o mal com retribui o bem com o mal. Você faz um bem e ele te retribui com a maldade. Esses são os maldosos. Há aqueles que retribuem o bem com o bem e o mal com o mal. Esses são os justos. E aos que retribuem o mal com o bem, esses são filhos de Deus. Ser filho de Deus é ser mais do que justo. Por isso que Jesus nos ensinou a rezar o Pai Nosso e pediu que rezássemos todos os dias: perdoai as nossas ofensas, assim como nós perdoamos a quem nos tem ofendido. Irmãos e irmãs, nós não devemos pensar que Deus fecha os olhos fingindo não ver o erro cometido. Isso não é perdão. Não se cura um aleijado cobrindo seus membros deformados com um manto. O pecado é algo muito sério que destrói o íntimo do pecador. Por isso Deus perdoa e convida o pecador a mudar de vida, deixar de lado o egoísmo e começar a amar como filho de Deus. Para nós cristãos, perdoar devia ser abrir o coração para acolher a pessoa que errou, sem guardar mágoa de quem nos ofendeu. A missão do cristão é mostrar para o pecador o erro cometido e ajudá-lo a se recuperar, para que ele possa construir novamente a sua vida. É isto que Jesus nos ensina no Evangelho de hoje. E na segunda leitura, São Paulo diz que nós não devemos viver para o nosso próprio egoísmo, mas para o Senhor. Porque quer vivos ou quer mortos, nós pertencemos ao Senhor. Foi por isso que Jesus morreu e ressuscitou, para ser Senhor dos mortos e dos vivos. Irmãos e irmãs, na comunidade deve prevalecer sempre a lei do amor, e nunca o meu modo de pensar, de falar, de agir, ou então o modo de pensar, falar e agir do meu setor de pastoral ou do meu movimento. É só o meu setor de pastoral que está certo, ou o meu movimento? Não. Na comunidade se deve buscar sempre a unidade na diversidade, para que haja verdadeira comunidade cristã. Também nós não podemos confundir unidade com uniformidade. Uniformidade é uma semelhança exterior. A unidade é Deus que nos unifica interiormente. A comunidade, onde não se busca unidade na diversidade, na comunidade onde não se busca unidade na diversidade, nós somos uma comunidade diversificada que pensa diferente, mas não há união. Louvado seja o nosso Senhor Jesus Cristo.
1: Para sempre seja louvado.
0: Creio em
1: Deus Pai Todo-Poderoso, Criador do céu e da terra, e em Jesus Cristo, seu único Filho, nosso Senhor, que foi concebido pelo poder do Espírito Santo, nasceu da Virgem Maria, padeceu sobre Pôncio Pilatos, foi crucificado, morto e sepultado, desceu à mansão dos mortos, ressuscitou ao terceiro dia, subiu aos céus e está sentado à direita de Deus Pai Todo-Poderoso, de onde há de vir a julgar os vivos e os mortos. Creio no Espírito Santo, na Santa Igreja Católica, na comunhão dos santos, na remissão dos pecados, na ressurreição da carne, na vida eterna. Amém.
0: Irmãos e irmãs, ao Deus das misericórdias e do perdão, invoquemos com toda confiança. Após cada invocação, rezamos: por vossa misericórdia, ouvi-nos, Senhor.
1: Por vossa misericórdia, ouvi-nos, Senhor.
2: Pela Santa Igreja, que seja sempre sinal de misericórdia e do perdão de Deus no mundo, rezemos.
1: Por vossa misericórdia, ouvi-nos, Senhor.
2: Por aqueles que carregam mágoas, ressentimentos ou dificuldades para perdoar, para que encontrem em Deus a forma para abrir o coração à reconciliação, rezemos.
1: Por vossa misericórdia, ouvi-nos, Senhor.
2: Por nossas famílias e comunidades, que saibamos superar as dificuldades, cultivar o diálogo e viver o amor e o perdão, rezamos.
1: por vossa misericórdia, ouvi-nos, Senhor.
2: Por todos nós aqui reunidos, para que assim como Deus nos perdoa, também saibamos perdoar de coração aqueles que nos ofendem, rezemos.
1: Por vossa misericórdia, ouvi-nos, Senhor.
0: Em vossa misericórdia, Deus de bondade, encontramos refúgio e proteção. Escutai as nossas preces. Por Cristo nosso Senhor.
3: Amém.

0: Orai, irmãos e irmãs, para que o meu e o vosso sacrifício seja aceito por Deus Pai Todo-Poderoso.
1: Receba, Senhor, por tuas mãos este sacrifício, para a glória de seu nome, para o nosso bem e de toda a sua santa igreja.
0: Inclinai-vos, Senhor, as nossas súplicas e acolhei benigno as oferendas dos vossos fiéis, a fim de que os dons que cada um trouxe em vossa honra sirvam à salvação de todos. Por Cristo nosso Senhor.
1: Amém.
0: Abra o livro de Cantos na página 35. O Senhor esteja convosco.
1: Ele está no meio de nós.
0: Corações ao alto.
1: O nosso coração está em Deus.
0: Demos graças ao Senhor nosso Deus.
1: É nosso dever e nossa salvação.
0: Na verdade é digno e justo dar-vos graças sempre, Senhor, Pai Santo, Deus eterno e todo-poderoso. Constantemente nos chamais a uma vida mais plena, e porque sois rico em misericórdia, sempre ofereceis o perdão e convidais os pecadores a confiar sempre na vossa bondade. E a nós, que tantas vezes quebramos a vossa aliança, nunca nos rejeitastes, mas por Jesus, vosso Filho, nosso Redentor, unistes convosco a família humana, com um vínculo novo de caridade, tão estreito e forte que nada poderá romper. Também hoje ofereceis tempo de graça e reconciliação ao vosso povo e um novo alento para que, em Cristo, se converta a vós, enquanto sempre mais dócil ao Espírito Santo, se coloca a serviço de todos. Por isso, cheios de admiração, exaltamos a força do vosso amor e, proclamando nossa alegria pela salvação, nos unimos às multidões dos céus, cantando sem cessar.

0: Na verdade, ó Pai, vós sois santo e vós sois santo, e desde a origem do mundo tudo fazeis para sermos santos como vós sois santo. Olhai as oferendas do vosso povo e derramai sobre elas a força do vosso espírito, para que se tornem o corpo e o sangue do vosso filho Jesus Cristo, no qual também nós somos vossos filhos.
1: Enviai o vosso Espírito Santo.
0: Enquanto estávamos perdidos e incapazes de vos encontrar, vós nos amastes com imenso amor, pois vosso filho único e justo entregou-se à morte, não rejeitando ser pregado no lenho da cruz. Antes, porém, de seus braços abertos traçarem entre o céu e a terra o sinal permanente da vossa aliança, Jesus quis celebrar a Páscoa com seus discípulos. Ceando com eles, tomou o pão, pronunciou a bênção de ação de graças, partiu e o deu a seus discípulos, dizendo: tomai todos e comei. Isto é meu corpo, que será entregue por vós.

Do mesmo modo, no fim da ceia, Jesus, sabendo que ia reconciliar em si todas as coisas, pelo sangue a ser derramado na cruz, tomou o cálice repleto do fruto da videira, deu-vos graças novamente e o entregou a seus discípulos, dizendo: tomai todos e bebei. Este é o cálice do meu sangue, o sangue da nova e eterna aliança, que será derramado por vós e por todos para a remissão dos pecados. Fazei isto em memória de mim.

0: mistério da fé e do amor para a salvação do mundo.
1: Salvador do mundo, salvai-nos, vós que nos libertastes pela cruz e ressurreição.
0: Fazendo, pois, memória do vosso Filho Jesus Cristo, nossa Páscoa e certeza da paz definitiva, celebramos sua morte e ressurreição e aguardamos o dia feliz de sua vinda gloriosa. Nós vos oferecemos, Deus fiel e misericordioso, a vítima que nos reconcilia convosco.
1: Aceitai, ó Senhor, a nossa oferta.
0: Olhai com bondade, Pai misericordioso, aqueles que unis a vós pelo sacrifício do vosso Filho, e concedei que, pela força do Espírito Santo, os que participam do único pão e do mesmo cálice sejam congregados em Cristo num só corpo, no qual todas as divisões sejam superadas.
1: O Espírito nos una num só corpo.
0: Concedei-nos sempre em comunhão de fé e amor, unidos ao Papa Leão, ao nosso Bispo Edgar, ajudai-nos a esperar juntos a vinda do vosso reino, até o dia em que, diante de vós, formos santos entre os santos, na morada celeste, ao lado da Virgem Maria, Mãe de Deus, dos apóstolos e todos os santos, e com nossos irmãos e irmãs já falecidos, que confiamos a vossa misericórdia. Enfim, libertos das feridas do pecado e plenamente transformados em vossas criaturas, felizes cantaremos a ação de graças do vosso Cristo, que vive para sempre. Por Cristo, com Cristo e em Cristo, a vós, Deus Pai Todo-Poderoso, da unidade do Espírito Santo, toda honra e toda glória, agora e para sempre, por todos os séculos dos séculos.
2: Amém.
0: Irmãos e irmãs, Jesus nos ensinou a rezar o Pai Nosso e pediu que rezássemos todos os dias. É o que nós vamos fazer então, né? A pedido de Jesus. Pai nosso que estais no céu, santificado seja o vosso nome. Venha a nós o vosso reino. Seja feita a vossa vontade, assim na terra como no céu. O pão nosso de cada dia nos dai hoje. Perdoai as nossas ofensas, assim como nós perdoamos a quem nos tem ofendido. E não nos deixeis cair em tentação, mas livrai-nos do mal. Livrai-nos de todos os males, ó Pai, e dai-nos hoje a vossa paz. Ajudados pela vossa misericórdia, sejamos sempre livres do pecado, protegidos de todos os perigos, enquanto aguardamos a feliz esperança e a vinda do nosso Salvador, Jesus Cristo.
1: Vosso é o reino, o poder e a glória para sempre.
0: Senhor Jesus Cristo, que dissestes aos vossos apóstolos: eu vos deixo a paz, eu vos dou a minha paz. Não olhei os nossos pecados, mas a fé que anima a vossa igreja. Dai-lhe segundo o vosso desejo a paz, a unidade. Vós que sois Deus, com o Pai e o Espírito Santo.
1: Amém.
0: Que a paz do Senhor esteja sempre convosco.
1: O amor de Cristo nos uniu.
3: Cordeiro de Deus,
1: que tirais o pecado do mundo, tende piedade de nós. Cordeiro de Deus, que tirais o pecado do mundo, tende piedade de nós. Cordeiro de Deus, que tirais o pecado do mundo, dai-nos a paz.
0: Felizes os convidados para a ceia do Senhor. Eis o Cordeiro de Deus, eis aquele que tira o pecado do mundo.
1: Senhor, eu não sou digna de que entreis em minha morada, mas dizei uma palavra e serei salvo.
0: Que o corpo e o sangue de Cristo guarde-nos para a vida eterna.
1: Amém.

0: Senhor, o vosso dom celeste penetre em nossas mentes e nossos corações, em nossos corpos, para que em nós prevaleça sempre não o sentimento, mas a força deste sacramento. Por Cristo nosso Senhor.
1: Amém.
0: Ó minha Senhora,
1: ó minha mãe,
0: eu me ofereço todo a vós, em prova da minha devoção para convosco, eu vos consagro nesta noite meus olhos, meus ouvidos, a minha boca, o meu coração, inteiramente todo o meu ser. E porque assim sou vosso, ó incomparável Mãe, guardai-me, defendei-me como filho de propriedade vossa. Amém. Nossa Senhora de Fátima,
1: rogai por nós.
0: Podemos sentar para alguns comunicados.
2: Avisos. Dia 21 de setembro, segunda-feira, às 19h30, missa em ação de graças. Após confraternização para o pessoal que trabalhou na festa São Roque. No dia 31 de outubro e 1º de novembro, terá o retiro RCC. Mais informações e ingressos com a Cleusa. Sábado, dia 19, teremos as visitas missionárias, saída às 13h15 do pátio da Igreja Matriz. Proclamas de casamento. Querem casar-se: Jefferson Fernandes e Francelise Gonçalves. Elton Busalaro e Cleonice Soares Raimundo. João Avelino Minosso de Jesus e Caroline Santana Garrido. Ivan Shailon Librelato e Elisandra Rodrigues França. Silmar Mizerski e Alessandra Sichok. Quem souber de algum impedimento, favor comunicar.
0: E recordando que dia 23 nós temos o próximo encontro de estudo bíblico. Estamos estudando São Mateus. Será às 19h na sala 36. Oremos. O Senhor esteja convosco.
2: Ele está no meio de nós.
0: Abençoe-vos, o Deus Todo-Poderoso. Pai, Filho, Espírito Santo.
2: Amém.
0: Tenham todos uma boa noite, uma abençoada semana. Idem em paz, que o Senhor Deus vos acompanhe.

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